0: está no ar a Voz do Brasil. As notícias do governo federal que movimentaram o país no dia de hoje.
1: Olá, boa noite.
2: Boa noite para você que nos acompanha em todo o país.
1: Segunda-feira, 13 de julho de 2026.
2: Vamos ao destaque do dia na Voz do Brasil.
1: Aumento da mistura obrigatória de biodiesel começa a ser avaliado pelo Instituto Mauá de Tecnologia.
2: E é apresentada a primeira turbina a gás movida a etanol para a geração de energia elétrica. Luana Karen.
3: A unidade é capaz de gerar 1 megawatt de potência. Energia suficiente para abastecer aproximadamente 3.600 residências.
1: Novas regras para a publicidade de bets.
2: Empresas deverão incluir avisos de advertência sobre riscos em jogos de apostas. Graziele Bezerra.
4: A exemplo do que já acontece em propagandas de cigarros, bebidas alcoólicas ou remédios, as campanhas estão obrigadas a alertar sobre os riscos associados a esta prática.
1: O Brasil celebra 26 anos do ECA, um marco histórico na transformação e proteção da infância.
2: Sobre o assunto, nós conversamos com Fábio Meirelles, do Ministério dos Direitos Humanos e da Cidadania.
5: Ele fortalece não só o papel da família, da sociedade, do Estado, mas dessa visão de promoção dos direitos de crianças e adolescentes.
1: Hoje na apresentação, eu, Mariana Jungmann e Luciano Seixas.
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1: Publicidade das casas de apostas online, as chamadas bets, deverá ocorrer, nessa publicidade deverão ocorrer advertências sobre os riscos para os apostadores.
2: As empresas também não poderão usar especialistas e influenciadores em suas publicidades de forma a convencer uma pessoa a apostar.
1: As novas regras começam a vigorar a partir do dia 17 de julho.
4: Pessoas famosas em ambientes festivos fazendo promessas de dinheiro fácil. Técnicas largamente usadas por empresas de apostas para atrair novos jogadores, mas que agora estão proibidas. As chamadas bets, que atuam no ramo de apostas online, estão obrigadas a alertar sobre os riscos associados a esta prática. A exemplo do que já acontece em propagandas de cigarros, bebidas alcoólicas ou remédios, as campanhas deverão exibir advertências, como explica o ministro da Fazenda, Dario Durigan.
6: Primeiro, apostar faz você perder dinheiro. A segunda, apostar pode causar dependência. E a terceira, aposta não é investimento, sempre seguido da chamada que é Ministério da Fazenda adverte, para que as pessoas tenham essa informação vinda de uma fonte oficial, depois de apurados os efeitos dos jogos nas famílias brasileiras.
4: As campanhas também não poderão utilizar influenciadores digitais ou comentaristas esportivos para induzir o público a apostar ou apresentar apostas como forma de investimento ou ganho fácil de dinheiro. O ministro da Fazenda também alertou para a tolerância zero com empresas ilegais.
6: Bet ilegal em nenhuma medida está autorizada e nem os publicitários, os veículos de comunicação estão autorizados a fazer, ao contrário, estão proibidos de veicular qualquer publicidade envolvendo empresa não autorizada a operar no mercado.
4: A advogada Juliana Prates perdeu o irmão há 6 meses para o vício em jogos online. Para ela, qualquer tipo de propaganda de plataformas de apostas deveria ser proibida.
7: Que a gente consiga, pelo menos, fazer com que as pessoas tenham consciência sobre o que é a atividade das apostas, que ela não é se divirta, mas sabendo dos riscos que são decorrentes de quem pode começar essa atividade. Né?
4: O prazo para as empresas se adequarem às novas regras é 17 de julho. Quem descumprir pode ser multado em até 20% do faturamento da operadora, ter as atividades suspensas por até 180 dias e ter a autorização de funcionamento cassada em casos de reincidência grave. Reportagem Graziele Bezerra.
2: Veículos que poluem menos. Para colocar essa ideia em prática, começaram hoje os testes para adicionar mais biocombustível ao diesel, sem que isso traga prejuízo ao motor.
1: Uma comitiva do governo federal acompanhou o início dessa nova fase.
8: O biodiesel é um combustível renovável que desde 2004 vem sendo misturado ao diesel no país. E para cumprir a lei que prevê a diminuição da dependência do petróleo, o Ministério de Minas e Energia está coordenando estudos em parceria com instituições de pesquisa. Um deles é o aumento do biocombustível ao diesel, que hoje está em 15%. E nesta segunda-feira começou o Programa Nacional de Testes do Biodiesel no Instituto Mauá de Tecnologia, em São Caetano do Sul, no estado de São Paulo. De acordo com o ministro de Minas e Energia, Alexandre Silveira, essa é uma fase essencial para a mudança obrigatória nas porcentagens dos combustíveis prevista na lei.
9: Nós não podemos avançar sem que esses testes sejam feitos.
8: A lei do combustível do futuro prevê o aumento de biodiesel e etanol, produzidos a partir de matéria-prima renovável, como cana-de-açúcar, milho, soja, mamona, entre outros. O etanol e o biodiesel colaboram para a diversificação da matriz energética e redução das emissões de gases do efeito estufa. Para isso, uma rede nacional de pesquisa mobiliza 30 milhões de reais em 3 anos, unindo ministérios, a agência reguladora e 18 laboratórios. O presidente da Associação Brasileira de Engenharia Automotiva, Marcos Vinícius Aguiar, destacou a capacidade brasileira de produzir combustíveis limpos.
10: Aqui nós estamos participando junto com o governo, junto com o setor privado, montadoras, fornecedores, produtores de biocombustíveis, para fazer uma série de testes para que as misturas sejam validadas. O Brasil está indo para a hibridização, veículos híbridos, sejam a combustão interna de passageiros a etanol, sejam pesados de biodiesel.
8: O Centro de Pesquisas do Instituto Mauá de Tecnologia comprovou a viabilidade técnica do E30, que usa 30% de etanol anidro na gasolina atualmente comercializada no Brasil. Agora, o objetivo é testar a adição de até 25% de biodiesel no diesel. A lei ainda prevê o uso de combustível sustentável também na aviação. Reportagem Luciana Colares de Holanda.
2: O Brasil agora é o 6º país do mundo a desenvolver a tecnologia para a fabricação de turbinas.
1: E a turbina brasileira é capaz de gerar energia elétrica funcionando principalmente com etanol, um combustível limpo e sustentável.
2: Além de fornecer energia, a turbina poderá ser usada também em sistemas de defesa.
3: O Instituto de Aeronáutica e Espaço apresentou a integrantes do governo federal a primeira unidade de geração de energia elétrica movida a etanol com turbina a gás, totalmente desenvolvida no país. A unidade é capaz de gerar 1 megawatt de potência, energia suficiente para abastecer aproximadamente 3.600 residências. Como destacou o ministro de Minas e Energia, Alexandre Silveira, a turbina pode ajudar a levar energia elétrica de fontes renováveis a regiões remotas do país.
9: Nós temos 196 unidades isoladas na Amazônia. E isso, na composição da conta de energia, custa 12 bilhões e 600 milhões de reais de óleo diesel por ano.
3: De acordo com o tenente brigadeiro do ar, Marcelo Damasceno, comandante da aeronáutica, a turbina desenvolvida para o projeto pode ser utilizada também em projetos de segurança nacional.
11: Ela foi concebida para proporcionar rápido transporte, instalação e operação em localidades remotas, em cenários de calamidade ou sempre que se fizer necessária uma fonte confiável de energia. É igualmente capaz de impulsionar o desenvolvimento de sistemas propulsivos para aviões, drones e outras plataformas aeroespaciais militares e civis de interesse estratégico para o Estado brasileiro.
3: Foram investidos no projeto cerca de 134 milhões de reais do Fundo Nacional de Desenvolvimento Científico e Tecnológico. O projeto foi desenvolvido em parceria com a iniciativa privada. Reportagem Luana Karen.
1: Hoje, o Estatuto da Criança e do Adolescente completa 36 anos.
2: A lei provocou uma transformação na forma que a sociedade brasileira enxerga os direitos da infância.
1: E nós conversamos sobre essas mudanças e os avanços proporcionados pela legislação com o diretor de Proteção da Criança e do Adolescente do Ministério dos Direitos Humanos e da Cidadania, Fábio Meirelles. Acompanhe. Diretor Fábio Meirelles, muito bem-vindo aqui à Voz do Brasil. A gente quer começar falando da importância, né, do Estatuto da Criança e do Adolescente. A criação dessa legislação, ela promoveu uma mudança de paradigma na forma como a sociedade encara os direitos da infância, né? O que que o senhor apontaria como essas principais mudanças do ECA em relação ao que existia anteriormente como legislação?
5: Prazer falar com os ouvintes da Voz do Brasil. O ECA foi promulgado em 1990, né? É um estatuto que marca uma virada histórica. É a consolidação de uma doutrina, que é a doutrina da proteção integral. Então, ele reconhece que as crianças e adolescentes, para além de objetos de políticas públicas assistencialistas, elas passam a ser sujeitos de direitos. E a gente, com o ECA, avança no tema da prioridade absoluta, da dignidade, da voz, da participação de crianças e adolescentes. Então, o ECA é um marco, né, para o mundo. Ele é conhecido nacional e internacionalmente. E ele marca também uma adesão do Brasil a compromissos que o Brasil tem com a ONU. Então, a gente, em 1989, teve a Convenção sobre os Direitos da Criança, e em 1990, o ECA marca, né, esse, ele é um marco jurídico, político, ético, voltado ao cuidado, à proteção e ao desenvolvimento integral de todas as infâncias e adolescências do Brasil. Então, acho que o ECA merece ser celebrado.
2: O ECA surgiu também no contexto da nova Constituição, que tinha sido promulgada apenas 2 anos antes, né? Ele traz esse espírito de afirmação de direitos sociais e deveres coletivos que marcou os debates também sobre a Constituição?
5: Com certeza. O artigo 227 da Constituição fala na prioridade absoluta de crianças e adolescentes, né? E o ECA vem para reafirmar esse artigo da Constituição e para avançar, né? A gente hoje olha para o ECA, olha para a universalização da escola pública, olha para a redução da mortalidade infantil, olha para a criação dos conselhos e o papel dos conselhos tutelares, das varas da infância, das varas da juventude, o fortalecimento das políticas públicas de acolhimento, convivência familiar, convivência comunitária, para a consolidação das medidas socioeducativas. Esses são só alguns exemplos de conquistas concretas que a gente vê a partir da Constituição Federal e a partir do Estatuto da Criança e do Adolescente. Então, mais do que uma lei, né, o ECA representa essa mudança de paradigma e ele fortalece não só o papel da família, da sociedade, do Estado, mas dessa visão de promoção dos direitos de crianças e adolescentes.
1: Uma construção mesmo, né, de todos esses Exatamente. Direitos. Agora, uma das principais inovações do ECA foi a criação dos conselhos tutelares, que a gente talvez possa dizer que são os grandes guardiões dos direitos da infância, né? Como é que foi a consolidação deles ao longo desse tempo? Hoje os conselhos são uma referência para quem busca proteção aos direitos das crianças?
5: Com certeza. O ECA, né, criou os conselhos tutelares, é uma das principais inovações do Estatuto, é apresentar, né, as funções, atribuições dos conselhos tutelares. O nosso CONAN, do Conselho Nacional dos Direitos da Criança e Adolescente, recomenda que haja um conselho tutelar para cada 100 mil habitantes, e o importante é a gente falar sobre as competências dos conselhos tutelares. Ele é um órgão que ele é gerido, né, vinculado às prefeituras, composto por 5 membros, escolhidos pela comunidade local em eleições diretas, eles seguem diretrizes estabelecidas, eles são órgãos que eles evoluem de uma ideia de assistência a menores para um paradigma da proteção integral. A função do Conselho Tutelar não é prestar serviço de forma a atender direito, e sim zelar para que os direitos de crianças e adolescentes sejam cumpridos efetivamente. Eles são órgãos autônomos, né? Eles não aplicam penas e eles são essa ferramenta de requisitar serviços públicos como vaga em creche, tratamento psicológico, encaminhar os casos para o Ministério Público. Então, o Estatuto traz esse papel e atribuições dos conselhos tutelares, que são profissionais fundamentais do sistema de garantia de direitos e que eles fortalecem essa visão de princípio e de proteção integral de crianças e adolescentes no território.
2: Bom, diretor, 36 anos depois, o que que o senhor apontaria como principais avanços proporcionados pelo ECA?
12: Veja, os principais avanços, a gente olha, né, para o país, o Brasil é um país diverso, plural, a gente olha para os territórios, a gente ainda consegue enxergar desigualdades sociais, econômicas, culturais, mas o ECA é esse instrumento, né, ele apresenta um avanço inegável. A legislação anterior, que era o Código de Menores, ele possuía uma visão punitivista, assistencialista, eventualmente até discriminatória. As crianças e adolescentes eram alvos de ações punitivistas, ações assistencialistas. Então o ECA traz essa nova visão, né? O ECA representa essa mudança de paradigma, ele fortalece o papel da família, da sociedade, no Estado. Então, se a gente olhar, como eu disse, para hoje a universalização da escola pública, a redução da mortalidade infantil, os conselhos tutelares, as varas, fortalecimento de políticas públicas, as políticas de assistência social, a política nacional de saúde para crianças e adolescentes, então isso tudo é uma consolidação para além de uma visão de direitos, de desenvolvimento integral de crianças e adolescentes. A gente hoje vê que esses direitos estão garantidos com prioridade absoluta, dignidade. Então a gente celebra o ECA como esse instrumento que é uma referência e que hoje ele é, né? Ele é política pública intersetorial do governo federal, de estados e municípios. Então a gente hoje vê o estatuto como uma referência para o mundo.
1: Agora, quais são então os desafios para garantir plenamente todos os direitos que estão previstos no estatuto?
12: Olha, a gente hoje tem um país, o Brasil é um país muito diverso, né? Muito plural. Ele tem muitos territórios. Então a gente tem crianças urbanas e rurais, a gente tem crianças e adolescentes indígenas, crianças e adolescentes quilombolas, ribeirinhas, com deficiência, migrantes e refugiadas, crianças em situação de vulnerabilidade. Então eu diria que o principal desafio é olhar para proteção integral e prioridade absoluta, mas com esse recorte das diversidades, né, de crianças e adolescentes. E eu acho que também o principal desafio não é criar novas leis, mas garantir que os direitos previstos no Estatuto da Criança e do Adolescente cheguem à vida real de crianças e adolescentes. Então esse é o nosso papel enquanto Ministério dos Direitos Humanos e da Cidadania, de articular para que o Estatuto da Criança não seja só uma legislação avançada reconhecida no Brasil no mundo, mas que ele vire realidade nos territórios e para as diversidades de crianças e adolescentes do nosso país.
2: Muito bem, nós conversamos com Fábio Meirelles, diretor de proteção da criança e do adolescente do Ministério dos Direitos Humanos e da Cidadania. Amanhã você acompanha aqui na Voz do Brasil a segunda parte dessa entrevista sobre o ECA Digital. Muito obrigado, diretor, até amanhã.
12: Obrigada a vocês, estou à disposição.
1: Pois é, o Estatuto da Criança e do Adolescente estabelece que a vacinação infantil é obrigatória em todo o território nacional.
2: E para manter o calendário de vacinas em dia, basta o comparecimento a uma unidade básica de saúde.
1: O Sistema Único de Saúde oferece de graça 17 vacinas que previnem dezenas de doenças.
13: Carolina tem 7 anos e hoje está cheia de saúde. A mãe dela, a empresária Thaís Moraes, conta que a menina nasceu prematura e precisou passar os primeiros dias de vida na UTI. Depois da alta, manter a caderneta de vacinação em dia se tornou uma das prioridades da família.
14: Saiu do hospital, a primeira coisa que a gente fez foi providenciar as vacinas, né, de acordo com a idade dela. Então a gente sempre teve essa preocupação, principalmente porque ela nasceu prematura.
13: As vacinas estimulam o organismo a criar defesas contra vírus e bactérias, ajudando a prevenir doenças. Elas são importantes em todas as fases da vida, mas têm um papel fundamental na infância, quando o sistema imunológico ainda está em desenvolvimento. A primeira vacina que o bebê recebe pelo Sistema Único de Saúde é a BCG. Na rede pública, ela é aplicada ainda na maternidade e protege contra as formas graves da tuberculose. Mas o calendário infantil inclui várias outras vacinas nos primeiros anos de vida. É o que destaca Ana Catarina Araújo, diretora substituta do Departamento do Programa Nacional de Imunizações do Ministério da Saúde.
15: Nós temos vacina que protege, a vacina BCG e a vacina hepatite B, que devem ser feitas ainda na maternidade, que são vacinas que protegem para a hepatite, para as formas graves da tuberculose, como vacina contra a poliomielite, difteria, tétano, coqueluche, pneumonia, meningites, hepatite A, sarampo, cachumba, rubéola, a varicela, e nós temos hoje um calendário bastante robusto.
13: É importante que cada vacina seja aplicada na idade recomendada, mas se alguma dose ficou para trás, ainda é possível atualizar a caderneta. Basta

0: gov.br. Para acessar as informações, é preciso ter uma conta na plataforma gov.br. Reportagem Márcia Fernandes.
1: E a Agência Nacional de Vigilância Sanitária registrou nova vacina contra a influenza.
2: O imunizante é indicado a partir de 6 meses de idade e previne contra a doença causada pelos subtipos A e B.
1: De acordo com a Anvisa, estudos clínicos com a vacina indicaram eficácia de até 73% na prevenção de influenza em adultos e de até 65% em crianças.
2: O registro do imunizante foi publicado no Diário Oficial da União desta segunda-feira.
1: E a Anvisa também determinou o recolhimento de suplementos alimentares e a apreensão de lotes falsificados do medicamento Monjaro.
2: Foi definida a retirada dos suplementos alimentares Fenogrego e Cúrcuma Plus, produzidos pela Alivemed Soluções em Saúde, por falhas na comprovação dos ingredientes e fornecedores,
1: indicando o descumprimento das normas sanitárias. Em relação aos lotes falsificados do Monjaro, a empresa dona do registro informou ter identificado no mercado unidades com características diferentes das presentes no produto original.
2: Assim como cada pessoa possui um CPF, cada empresa também tem um número de identificação. É o CNPJ, o Cadastro Nacional da Pessoa Jurídica.
1: E novas regras determinam, de forma mais objetiva, como será a análise das informações prestadas ao cadastro.
2: Agora as empresas devem ficar atentas ao preencher as informações.
3: A Receita Federal atualizou as regras do Cadastro Nacional da Pessoa Jurídica, o CNPJ. A nova instrução normativa detalha situações que podem levar à suspensão da inscrição por inconsistências cadastrais e estabelece critérios mais objetivos para análise das informações declaradas pelas empresas. Entre as mudanças estão novas regras relacionadas aos representantes legais e aos integrantes do quadro de sócios e administradores. O cadastro poderá apresentar problemas, por exemplo, quando houver CPF ou CNPJ de sócios em situação irregular. A norma também reforça o controle sobre os dados informados pelas empresas. Estão entre as inconsistências o uso de nome empresarial em desacordo com as normas de registro, endereço eletrônico vinculado a outra empresa, utilização de endereço ou telefone de terceiros sem autorização e incompatibilidades entre a atividade econômica, a natureza jurídica e as informações declaradas no CNPJ. Com a atualização, a Receita Federal orienta empresas e profissionais responsáveis pelos cadastros a manterem as informações sempre atualizadas e compatíveis com os documentos oficiais da pessoa jurídica. A Receita Federal também informou que o CNPJ, em formato alfanumérico, começa a ser implantado em 31 de julho. O novo modelo será utilizado nas novas inscrições e manterá os 14 caracteres, com combinação de letras e números. Os CNPJs já existentes continuam válidos e não precisam ser alterados. Raquel Mariano, para a Voz do Brasil.
1: Já está disponível o resultado de quem solicitou atendimento especializado no Exame Nacional do Ensino Médio, o Enem 2026.
2: Um atendimento especializado é destinado aos participantes que necessitam de recursos de acessibilidade para realizar as provas.
1: Entre eles estão a prova em braille, a prova com letra ampliada, o auxílio para leitura e transcrição, a sala de fácil acesso e o tempo adicional.
2: A consulta pode ser feita na página do participante. As provas serão aplicadas nos dias 8 e 15 de novembro.
1: O governo brasileiro iniciou hoje o envio de 48 toneladas de leite em pó em ajuda humanitária a Cuba.
2: O objetivo é contribuir para o enfrentamento da situação de desabastecimento vivida pelo país.
1: A ajuda será transportada em 2 navios da Força Aérea Brasileira, ambos com destino a Santiago de Cuba.
2: E essas foram as notícias do Governo do Brasil.
1: Uma realização da Secretaria de Comunicação Social da Presidência da República.
2: Com produção da Empresa Brasil de Comunicação.
1: Fique agora com as notícias do Poder Judiciário e do Congresso Nacional. Boa noite.
2: Boa noite para você, até amanhã.
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6: STF suspende por 90 dias visita de Flávio ao pai, Jair Bolsonaro.
7: Relatório Justiça em

0: Números 2026 destaca dados históricos sobre a redução do acervo processual.
1: STJ entende que furto de bilhete premiado em lotérica deve ser julgado pela Justiça Estadual.
0: Boa noite, eu sou o Arthur Filho.
1: E eu sou Walter Lima.
0: O ministro Alexandre de Moraes do Supremo Tribunal Federal suspendeu por 90 dias as visitas do senador Flávio Bolsonaro ao pai, o ex-presidente da República, Jair Bolsonaro.
1: A decisão foi assinada nesta segunda-feira após a divulgação de uma carta escrita pelo ex-presidente durante o período em que cumpre prisão domiciliar com proibição de uso de redes sociais. Marcelo Della Libera.
2: Decisão do relator da execução penal, ministro Alexandre de Moraes, determinou a suspensão do direito de visita por entender que a divulgação da carta por intermédio de terceiros desrespeitou a medida cautelar imposta ao ex-presidente, que está proibido de usar redes sociais. Além da suspensão das visitas, Moraes deu prazo de 48 horas para que a defesa de Jair Bolsonaro informe se ele tinha conhecimento de que a carta seria divulgada nas redes sociais do filho.
0: O relatório Justiça em Números do Conselho Nacional de Justiça reforça o comprometimento do Poder Judiciário com a transparência.
1: Entre os destaques da edição de 2026 estão dados históricos sobre a redução do acervo processual. Fernanda Porto.
3: 45,2 milhões de processos julgados em todo o Brasil. Este é um dos destaques do relatório Justiça em Números 2026, realizado e divulgado pelo Conselho Nacional de Justiça. O levantamento indica ainda que o número é maior do que o total de processos recebidos, 40,9 milhões. Na prática, o índice revela quase 20% de produtividade e comprova que, pelo segundo ano consecutivo, o Poder Judiciário brasileiro julgou mais ações do que recebeu. Os dados são referentes ao ano base 2025 e indicam ainda outros fatores, como bom aproveitamento do orçamento, equidade de gênero e raça, além da atual composição do sistema de justiça.
0: Cabe à Justiça Estadual julgar a ação penal sobre furto de bilhete premiado retirado do cofre de casa lotérica.
1: Essa definição é do STJ. Fátima Uchoa.
4: Segundo investigação, após imprimir uma aposta da Mega Sena com defeito, a funcionária de uma lotérica a refez e a entregou ao cliente. Ela guardou a aposta defeituosa no cofre do estabelecimento, mas depois a retirou. No dia seguinte, foi à lotérica com um companheiro para pedir demissão, afirmando que ele era um dos ganhadores do prêmio principal. Após analisar filmagens, o Ministério Público ofereceu denúncia por furto qualificado. A defesa alegou competência da Justiça Federal, porque o bilhete geraria direito perante a Caixa Econômica Empresa Pública Federal, mas o ministro do STJ, Ribeiro Dantas, manteve a ação penal na Justiça Estadual, considerando que a vítima do crime foi a lotérica, que detinha o bilhete e precisou pagar o valor da aposta não estornada. E o fato de a Caixa pagar o prêmio seria apenas consequência do furto já consumado.
0: TST amplia ações de inclusão e combate à discriminação contra pessoas LGBTQIAPN+.
1: Iniciativas buscam reduzir desigualdades e garantir direitos no ambiente de trabalho. Marla Lacerda.
5: Entre as ações, o TST criou um grupo de trabalho voltado à promoção dos direitos das pessoas LGBTQIAPN+, e implementou a reserva de vagas em contratos terceirizados para pessoas trans e travestis em situação de vulnerabilidade social. Além de promover campanhas institucionais de conscientização e visibilidade, o tribunal também tem assegurado direitos em decisões judiciais da corte, como o uso do nome social por pessoas transgênero, a reparação de danos em casos de discriminação no trabalho e a garantia de benefícios trabalhistas a casais homoafetivos.
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0: A você, uma boa noite.
1: E até amanhã.
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1: Eu sou Paula Groba.
2: E eu sou Humberto Pinheiro.
1: E estes são os destaques de hoje do Jornal do Senado, que começa agora.
2: Plenário pode votar nesta terça-feira a aposentadoria de agentes de saúde.
1: Porte de arma para vítimas de violência está na pauta das comissões nesta semana.
2: Avança proposta que libera 13 bilhões para desenrola adimplentes, FIES empreendedor e produtores rurais.
1: Boa noite.
2: Boa noite.
1: Avançou no Congresso o projeto que destina mais de 13 bilhões de reais aos programas Desenrola Adimplentes e FIES Empreendedor.
2: Após impasse sobre a origem dos recursos, deputados e senadores também aprovaram a destinação de verbas para apoiar produtores de cana-de-açúcar do Nordeste. Repórter Douglas Castilho.
3: O projeto foi aprovado pela Comissão Mista de Orçamento. O principal impasse durante a discussão da proposta se deu porque 270 milhões de reais do montante do crédito aberto serão retirados de um fundo destinado ao Minha Casa Minha Vida. Mas ao apresentar seu relatório, o senador Carlos Fávaro, do PSD de Mato Grosso, explicou que os recentes aumentos orçamentários no programa habitacional, num total de 3 bilhões de reais, não permitirão que haja prejuízos ao setor.
4: Não há nenhuma precarização do programa tão relevante para o nosso país, dito por conta do aumento expressivo de recursos alocados para o programa e todo ele em execução com toda a demanda necessária garantida em orçamento.
3: A maior parte dos recursos, porém, será remanejada de um superávit do Fundo Nacional de Desenvolvimento Científico e Tecnológico, hoje o maior instrumento público de fomento à inovação e pesquisa no Brasil. Como a verba é originária de acúmulo financeiro já ocorrido, também não haverá cancelamento de nenhuma ação governamental ativa. O texto agora precisa ser votado em sessão conjunta do Congresso Nacional.
1: O senador Chico Rodrigues, do PSB de Roraima, destacou a aprovação do projeto que atualiza as regras da regularização fundiária urbana.
2: Autor da proposta, o parlamentar afirmou que a medida vai agilizar a titulação de imóveis, ampliar a segurança jurídica para famílias que vivem em áreas ainda não regularizadas e facilitar o acesso ao crédito e a investimentos em infraestrutura, especialmente em Roraima.
5: Esse projeto, ele é certeiro. Ele procura exatamente fazer com que essas pessoas que vivem, que ocupam esse espaço, na maioria das vezes informal, possam definitivamente terem o seu título, que vai ser a sua carta de alforria.
1: Já o senador Eduardo Girão, do Novo do Ceará, cobrou mais transparência do Ministério da Saúde na compra de insulinas e de dispositivos usados por pacientes com diabetes. Segundo o parlamentar, reportagens e apontamentos de órgãos de controle indicam falhas em equipamentos de aplicação e levantam dúvidas sobre as licitações, o que na avaliação dele pode comprometer o tratamento de pacientes atendidos pelo SUS.
2: Girão defendeu a divulgação dos contratos, dos estudos técnicos e das medidas adotadas para corrigir os problemas. Ele também criticou o veto ao projeto, que reconhece o diabetes tipo 1 como deficiência para fins legais, e afirmou que a decisão deve ser analisada pelo Congresso Nacional. Segundo o senador, o atendimento às pessoas com diabetes exige planejamento, transparência na gestão dos recursos públicos e garantia de tratamento seguro e contínuo.
6: Se um dispositivo médico apresenta falhas, o impacto é imediato. Significa interrupção do tratamento, insegurança para o paciente, o aumento de um risco de complicações, sem falar no estresse de toda a família que sofre, que adoece junto.
1: E a Comissão de Assuntos Sociais discutiu a prevenção da cegueira evitável no Brasil.
2: Segundo um estudo da Agência Internacional para a Prevenção da Cegueira, mais de 28 milhões de brasileiros sofrerão perda de visão até 2030. Repórter César Mendes.
7: Autor do pedido do debate, médico oftalmologista, o senador doutor Irã, do Progressistas de Roraima, afirmou que é fundamental a oferta de consultas oftalmológicas nas unidades básicas de saúde, as UBSs.
8: A gente precisa colocar a oftalmologia no núcleo de saúde da família. Eu não vejo razão para a oftalmologia estar na média alta complexidade quando a gente precisa dar acesso às pessoas nos rincões desse país, onde às vezes a gente não tem um hospital, mas a gente tem uma UBS.
7: Camila Carlone, do Ministério da Saúde, defendeu defendeu políticas voltadas para a infância e a importância da detecção precoce de problemas oculares em recém-nascidos. Mauro Goldbaum, do Conselho Brasileiro de Oftalmologia, pediu urgência no enfrentamento de doenças como a catarata e o glaucoma. E Vitor Pavarino, da Organização Pan-Americana da Saúde, alertou sobre o alto custo econômico da cegueira no mundo e apontou desigualdades no acesso aos cuidados oculares.
9: A OMS, ela estima que 2 em cada 3 pessoas em países de baixa renda precisam de óculos, mas não têm acesso a esses óculos. E globalmente, 1 de cada 2 pessoas que precisa de cirurgia de catarata não tem acesso a esse procedimento.
7: O líder indígena é o Esh Yawalapiti Waurá, da terra indígena do Xingu, falou das dificuldades enfrentadas em aldeias situadas em áreas remotas do país e da importância de políticas públicas permanentes voltadas para essa população.
1: A última semana de trabalho no Congresso, antes do recesso parlamentar, terá pauta movimentada no Senado.
2: A Comissão de Segurança Pública analisa o porte temporário de arma para mulheres com medida protetiva. Também estão na pauta o aumento da pena para o estelionato amoroso e a estabilidade provisória para agentes em trabalho intermitente. As informações com Márcio Maturana.
10: Na terça-feira, a Comissão de Segurança Pública analisa em votação final, antes de o texto seguir para a Câmara dos Deputados, um projeto que autoriza porte de arma temporário para mulheres sob medida protetiva de urgência. Na quarta-feira, o uso de recursos do Fundo Eleitoral para combate a calamidades está na pauta da Comissão de Direitos Humanos. É uma sugestão legislativa apresentada por um cidadão no portal E-Cidadania que pode virar projeto de lei. Ainda na quarta, em votação final, a Comissão de Assuntos Sociais pode votar estabilidade provisória para gestantes em trabalho intermitente, temporário ou por prazo determinado. O senador Paulo Paim, do PT do Rio Grande do Sul, já foi relator substituto desse projeto.
11: De fato, o trabalho intermitente é um problemão. Eu conheço muitos colegas trabalhadores que dependem do trabalho intermitente. Ele ganha por hora trabalhada e, consequentemente, ele é chamado quanto o empregador precisa dele. E alguém vai me garantir que ele está pagando fundo de garantia, né? Que está pagando todos os direitos? Claro que não.
10: Outro projeto que pode ser votado pela Comissão de Direitos Humanos na quarta-feira aumenta a pena para crime de estelionato amoroso. É quando alguém usa um relacionamento para aplicar golpes emocionais, enganando, manipulando e causando prejuízos financeiros.
1: E a proposta de emenda à Constituição, que cria regras de aposentadoria diferenciada para agentes comunitários de saúde e agentes de combate às endemias, é o principal destaque da pauta do plenário desta terça-feira. A proposta permite a aposentadoria aos 57 anos para mulheres e aos 60 anos para homens, desde que comprovados 25 anos de contribuição e de exercício na atividade. O texto também prevê a regularização do vínculo funcional dos profissionais, regras de transição, assistência financeira da União e estende os mesmos benefícios a agentes indígenas de saúde e agentes de saneamento.
2: Se a proposta for aprovada em primeiro turno, ainda terá que passar por novas sessões de discussão e por uma votação em segundo turno. Também estão na pauta a reforma do processo administrativo tributário, o incentivo à produção nacional de fertilizantes e a limitação da retenção de recursos dos fundos de participação de estados e municípios para pagamento de dívidas previdenciárias.
1: Rádio Agência, serviço da Rádio Senado, que distribui conteúdo gratuito para emissoras de todo o país, ultrapassou a marca de 5 mil rádios parceiras.
2: A rede chegou a 5.011 emissoras, com média de 25 novas adesões por mês. A maioria está fora dos grandes grupos de comunicação e inclui rádios comunitárias, públicas e educativas. As parcerias estão presentes em 1.737 municípios, nos 26 estados e no Distrito Federal. Para Fernanda Nardelli, coordenadora de distribuição da Rádio Agência, o resultado reforça a democratização do acesso à informação.
12: O rádio continua sendo um veículo de comunicação confiável que consegue chegar em lugares que nenhum outro veículo consegue. E a gente vê isso com os nossos resultados.
1: As emissoras interessadas em se tornar parceiras da Rádio Agência Senado precisam fazer apenas o seu cadastro, disponível na internet no endereço senado.leg.br/radioagência. Música.
2: Com edição de Paulo Groba e trabalhos técnicos de João Lira, o Jornal do Senado fica por aqui. Acompanhe agora as notícias da Câmara dos Deputados. Boa noite.
1: Boa noite e até amanhã.
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14: Avança na Câmara a criação de programa que leva eletricidade às escolas.
15: Parlamentares estudam utilização de bens confiscados em garimpo ilegal.
14: Projeto proíbe a divulgação de dados de servidoras com medida protetiva.
15: Boa noite. Para manter a proteção a vítimas de violência doméstica, um projeto determina que alguns dados de servidoras públicas nessa condição estejam fora da internet. O repórter Luiz Cláudio Canuto mostra os detalhes da proposta que já passou por algumas comissões da Câmara.
16: A Comissão de Administração e Serviço Público da Câmara dos Deputados aprovou o projeto que proíbe a divulgação na internet de dados profissionais de servidoras públicas que estejam sob medida protetiva da Lei Maria da Penha, principalmente o salário e o local de trabalho. A proteção também valeria para pessoas diretamente ligadas à vítima, como pais, filhos e aquelas que formam novos relacionamentos com ela. Pelo texto, o juiz pode determinar a retirada das informações dos portais de transparência ou das páginas de órgãos públicos em até 24 horas. No caso de não cumprimento da decisão, sem justificativa, deve ser instaurado o processo administrativo disciplinar para apurar a responsabilidade. O projeto acrescenta um artigo à Lei Maria da Penha, de 2006, e muda a Lei de Acesso à Informação, de 2011. Foi aprovada uma nova versão do texto, feita pelo deputado delegado Antônio Furtado, do União do Rio de Janeiro, relator da proposta na Comissão de Direitos de Defesa da Mulher. A relatora na Comissão de Administração, deputada Samia Bonfim, do PSOL de São Paulo, reconhece a importância dos mecanismos de transparência que permitem ao cidadão saber o salário e benefícios dos servidores.
17: Mas no caso específico das mulheres vítimas de violência, acaba sendo uma exposição e um novo risco para ela, porque há diversas formas de violência, inclusive a violência patrimonial. E a partir dali também dá para se identificar quais são as suas condições de vida, onde ela mora, onde ela tem a vida social dela, porque existem muitos dados para além dos dados de salário, né? Dizem respeito à alocação, ao órgão em que ela está. Então a proposta, ela é muito clara, é vedar qualquer tipo de informação em se tratando de mulheres que têm medida protetiva e que, portanto, estão expostas, né? Estão vulneráveis numa condição de risco.
16: Em seu parecer, Samia Bonfim previu que o sigilo dure enquanto persistir a situação de ameaça, com revisão a cada 5 anos. As informações que não forem sigilosas poderão ser acessadas por meio de certidão, extrato ou cópia, com a ocultação das partes em sigilo. O projeto do deputado Pedro Lucas Fernandes, do União do Maranhão, ainda vai ser analisado pela Comissão de Constituição e Justiça e não precisa passar pelo plenário. Para virar lei, precisa ser aprovado na Câmara e no Senado. Da Rádio Câmara de Brasília, Luiz Cláudio Canuto.
13: Direitos Humanos.
14: Rubens Ottoni, do PT de Goiás, defende a aprovação de projeto que obriga aeroportos a oferecer salas multissensoriais e de acomodação. Relator da medida, ele assinala que a ideia é acolher passageiros neurodivergentes em momentos de crise ou desconforto.
15: Rubens Ottoni destaca que a proposta também prevê capacitação periódica para equipes de atendimento e de segurança. O parlamentar acrescenta que a matéria determina que novos contratos de concessão aeroportuária incluam essa exigência.
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13: Justiça.
18: Proposta sugere o aproveitamento de equipamentos confiscados em operações contra o garimpo ilegal. A repórter Maria Neves tem os detalhes.
19: A Comissão de Minas e Energia da Câmara dos Deputados aprovou o projeto que proíbe a destruição imediata de bens de alto valor apreendidos em garimpo ilegal, como aeronaves, embarcações e tratores. Pela proposta, esses equipamentos deverão ser aproveitados pelo poder público sempre que possível. Autor do projeto, o deputado defensor Estélio Denner, de Roraima, defende não ser razoável a simples destruição de equipamentos que podem custar milhões de reais, como é o caso de aeronaves. Ele argumenta que há situações em que esse maquinário poderia atender aos interesses do próprio Estado.
20: Por exemplo, um maquinário de uma draga que pode servir muito bem outras regiões que precisam, por exemplo, de balsas. Vou dar um exemplo específico aqui no estado de Roraima. Nós temos aqui no estado de Roraima ainda vários e vários rios que nós usamos balsas para a gente poder trafegar nas nossas rodovias, tanto federal como estadual ou municipal. Nós temos que ter balsas. Essas balsas poderiam ser reutilizadas para essa finalidade de a gente ajudar as pessoas a se locomover dentro do estado. Então, tudo isso passa por esse projeto.
19: Dentre os destinos que podem ter os equipamentos apreendidos em garimpo ilegal, o projeto prevê, por exemplo, o leilão público, com a destinação dos recursos para fundos de fiscalização ambiental e recuperação de áreas degradadas. Outra aplicação possível prevista na proposta é a incorporação ao patrimônio público. O texto determina ainda a doação para instituições de ensino técnico ou superior. A destruição somente seria permitida em caso de risco iminente à segurança dos agentes públicos ou da população, ou se um laudo técnico comprovar que a remoção do bem é inviável ou gera risco ambiental grave. O projeto que proíbe a destruição imediata de equipamentos apreendidos em garimpos ilegais ainda será analisado pelas comissões de Meio Ambiente e de Constituição e Justiça. Da Rádio Câmara de Brasília, Maria Neves.
13: Agricultura.
15: Tramita na casa projeto de Maurício do Vôlei, do PL de Minas Gerais, que cria o Programa Nacional de Simplificação do Licenciamento Ambiental Rural de Pequeno Porte. Segundo o deputado, a medida reduz a burocracia para atividades de baixo impacto ambiental.
18: Nas palavras de Maurício do Vôlei, a proposta cria um rito simplificado para a concessão de licenças e prioriza a tramitação dos pedidos. Ele considera que o projeto gera mais eficiência e segurança jurídica ao produtor, sem reduzir as exigências de proteção ao meio ambiente.
13: Economia.
15: O projeto regulamenta a relação entre plataformas de comércio eletrônico e vendedores parceiros. De autoria de Paulinho da Força, do Solidariedade de São Paulo, a matéria estabelece regras de transparência, restringe alterações unilaterais de contratos e cria mecanismos para coibir práticas consideradas abusivas.
18: O texto prevê aviso prévio de 90 dias para mudanças que aumentem custos aos vendedores e proíbe condutas como a imposição de serviços. Paulinho da Força afirma que a medida protege pequenos empreendedores, fortalece a concorrência e reduz abusos no mercado digital.
13: Relações Exteriores.
15: Comissão aprova projeto que cria o Plano Nacional de Segurança de Fronteiras. A repórter Silvia Munhato explica os pontos da proposta.
21: A Comissão de Relações Exteriores e de Defesa Nacional da Câmara aprovou o projeto que institui o Plano Nacional de Segurança de Fronteiras. O projeto aprovado destina 30% dos recursos do Fundo Nacional de Segurança Pública para financiar o fortalecimento da fiscalização e o combate a crimes como narcotráfico e contrabando na faixa de fronteira brasileira. O relator, deputado José Rocha, do União da Bahia, modificou a proposta inicial para incluir o Ministério da Agricultura e Pecuária nos órgãos órgãos de gestão do plano.
0: Principalmente dos produtos fitossanitários que entram clandestinamente pelas fronteiras, a exemplo não só dos insumos, como também de soja contrabandeada por essas fronteiras.
21: A proposta estabelece a atuação integrada entre órgãos federais, estaduais e municipais e, para viabilizar essa coordenação, serão criados gabinetes de gestão integrada de fronteira e um centro de operações conjuntas, sediado no Ministério da Defesa. O deputado Arlindo Quinalha, do PT de São Paulo, foi contrário ao texto, afirmando que a ação nas fronteiras faz parte de várias normas infralegais que precisam ser flexíveis.
4: Tem tido iniciativas cuidando do tema. Pode não ser completo, evidentemente, mas cabe ao Executivo essas iniciativas.
21: A proposta que cria o Plano Nacional de Segurança de Fronteiras ainda será analisada pelas comissões de Finanças e Tributação e de Constituição e Justiça. Da Rádio Câmara de Brasília, Silvia Minhato.
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13: Transportes.
25: Tramita na Câmara projeto de Caroline de Tone, do PL de Santa Catarina, que proíbe o uso de drones, satélites e sistemas de inteligência artificial para a aplicação de multas de trânsito. A deputada explica que a proposta mantém o uso de equipamentos de fiscalização já previstos na legislação.
15: Caroline de Tone sustenta que o projeto garante mais segurança jurídica e previsibilidade na fiscalização de trânsito. Ela avalia ainda que a medida também protege os motoristas de formas de monitoramento que possam comprometer a privacidade e gerar abusos.
25: Paulo Guedes, do PT de Minas Gerais, requer a realização de audiência para discutir a regulamentação dos táxis intermunicipais e do transporte alternativo. Ele afirma que o debate também deve abordar os critérios adotados para a aplicação de multas e apreensão de veículos.
15: Segundo Paulo Guedes, a audiência deve reunir órgãos públicos, representantes da categoria e especialistas para discutir alternativas que conciliem a fiscalização, a segurança dos passageiros, o direito ao trabalho dos profissionais e a melhoria da mobilidade entre os municípios.
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13: Comissões.
25: Deputados analisam regras para suporte de bicicletas em ônibus urbanos. O repórter José Carlos Oliveira nos conta quais são.
27: As comissões de Viação e Transporte e de Desenvolvimento Urbano da Câmara dos Deputados aprovaram regras para suporte de bicicletas em ônibus e micro-ônibus do transporte coletivo urbano. A intenção é facilitar a mobilidade nas cidades, incentivando o uso das bicicletas no deslocamento diário, como afirma o deputado Diego Andrade, do PSD de Minas Gerais, um dos relatores do texto.
28: Nós temos muitos ciclistas no Brasil e a gente tem que estar estimulando, né, mais ciclovias e essa integração com o transporte público. Por exemplo, a gente sabe que nem todo o transporte público leva a pessoa à porta da casa dela, né? Então ela pode se deslocar de bicicleta e aí ter o suporte para colocar a bicicleta e se deslocar.
27: A proposta original do deputado Juninho do Pneu, do Rio de Janeiro, previa obrigatoriedade na instalação dos suportes de bicicleta nos ônibus. Já Diego Andrade preferiu adotar um modelo que permite a implementação da medida de acordo com a realidade de cada município. O relator também quer que a regulamentação conte com o apoio técnico do CONTRAN, Conselho Nacional de Trânsito.
28: A gente realmente passa para o poder público municipal estar regulamentando essa questão, né? De acordo com quais as linhas que têm a viabilidade, os veículos que têm a viabilidade e ao CONTRAN para poder definir como que isso será feito, né? Observando aí as normas de segurança, é claro, mas valorizando o ciclista e integrando aí os modais de transporte.
27: De acordo com o texto, as prefeituras terão autonomia para definir os trajetos de transporte público integrado e o percentual da frota de ônibus e micro-ônibus que terão suportes para bicicletas. Se também for aprovado na Comissão de Constituição e Justiça, o projeto de lei poderá ser enviado diretamente para a análise do Senado, sem necessidade de votação no plenário da Câmara. Da Rádio Câmara de Brasília, José Carlos Oliveira.
13: Educação.
15: Política pública para garantir a energia elétrica de qualidade nas escolas, principalmente as localizadas em áreas remotas, está sendo analisada em projeto na Câmara. Os detalhes com a repórter Sofia Peçanha.
3: A Comissão de Minas e Energia aprovou a criação do programa Luz na Escola por meio de verba do Fundo de Universalização de Serviços de Telecomunicações, o FUST. O programa apresenta os seguintes objetivos: promover a instalação de sistemas de geração de energia elétrica e apoiar as escolas em regiões de difícil acesso ou em situações de vulnerabilidade, de acordo com as metas do Plano Nacional de Educação e da Agenda 2030 para o Desenvolvimento Sustentável. Durante a votação na comissão, o relator, deputado Hugo Leal, do PSD do Rio de Janeiro, reafirmou que a promoção da equidade e da inclusão educacional, quando motivadas pela infraestrutura energética sustentável, devem ser uma prioridade governamental.
5: O projeto de lei que ora analisamos dá um passo além de garantir que a ausência de energia elétrica não seja obstáculo para a execução de políticas públicas de conectividade e educação digital.
3: Pelo texto, o programa será coordenado pelos órgãos responsáveis pelas políticas educacionais de comunicação e de energia. Além disso, o foco do projeto será em atender todas as escolas de educação básica da rede pública, em especial as localizadas em áreas remotas e sem acesso à energia. Em sua justificativa, o deputado Pedro Czai, do PT de Santa Catarina, autor do projeto, destacou que o programa surge como resposta a esse obstáculo. Dessa forma, a implementação da medida contribuirá para a sustentabilidade ambiental e a redução das desigualdades regionais. Na reunião da comissão, o deputado Guleal confirmou que o projeto destaca a importância do acesso à educação de qualidade e a inclusão digital como motores essenciais para o desenvolvimento social e econômico do país.
5: Entendemos que a iniciativa representa um avanço decisivo na universalização do acesso à energia elétrica em todas as escolas públicas, fortalecendo a integração de políticas públicas estruturantes de educação, telecomunicações e energia.
3: O Fundo de Universalização dos Serviços de Telecomunicações tem o objetivo de promover a universalização da conectividade nas escolas públicas. Atualmente, o fundo não abrange investimentos em fontes de energia renovável para escolas localizadas em áreas sem acesso à eletricidade. Portanto, a proposta altera a lei que institui o FUST, oferecendo a essas instituições os recursos necessários para se conectarem à rede elétrica e, consequentemente, à internet. Para ser aprovado, o projeto que cria o programa Luz na Escola ainda precisa ser analisado pelas comissões de Finanças, de Educação e de Constituição e Justiça. Da Rádio Câmara de Brasília, Sofia Peçanha.
13: Habitação.
25: Igor Timo, do União de Minas Gerais, é autor de projeto que amplia para 60 salários mínimos o valor dos imóveis que podem ser transferidos sem escritura pública. O deputado assinala que o propósito é reduzir custos para famílias de baixa renda, facilitando a regularização de moradias populares.
15: Igor Timo avalia que a regra atual empurra muitos compradores para contratos informais. O parlamentar ressalta que a proposta dispensa a escritura pública nesses casos, mas mantém a exigência de registro no cartório de imóveis.
25: Termina agora o Jornal Câmara dos Deputados, produzido pela Rádio Câmara, com trabalhos técnicos de Everson Urani e a apresentação de Márcio Aquiles Sardi e Val Monteiro. Boa noite.
15: Uma boa noite para você. Você fica com as notícias do Tribunal de Contas da União.
13: Minuto do TCU.
6: O Tribunal de Contas da União avaliou a atuação dos órgãos responsáveis pela prevenção e pelo combate à adulteração de bebidas alcoólicas. 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O TCU recomendou medidas à Anvisa, ao Ministério da Agricultura, à Agência Nacional do Petróleo, Gás Natural e Biocombustíveis e à Receita Federal para fortalecer a fiscalização e proteger a saúde dos consumidores. 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
1: 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Você ouviu a voz do Brasil. Boa noite.

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1: Que essa mulher atende, Diego?

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Muito obrigado, gente! Obrigado pela presença, obrigado pela energia de vocês, obrigado pelo carinho. Obrigado por estar aqui com a gente em mais um dia especial, mais uma noite especial. Que Deus abençoe nossos fã-clubes, nossos amigos, nossos familiares. Muito obrigado por somar com a gente toda essa noite.

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1: As pessoas podem até mudar, pessoal, mas os velhos hábitos, infelizmente, não mudam. Muda não.
2: 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Eu acho que não.

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bom dia. Mais uma manhã, estamos juntos aqui na sua Rádio Continental FM. Como é bom, né? A gente acordar cedinho, de manhã bem cedo. Mais um dia gostoso, um dia maravilhoso. E aqui estamos nós na Rádio Continental para lembrar que a música boa tem dia, tem horário e tem lugar pra gente ouvir. Que é aqui na sua Continental, em 96.1. Eu sempre gosto de fazer um convite para todo mundo que está aqui ligado na Continental para que fique junto com a gente. Pode ficar junto comigo até 7 horas da manhã. Estou abrindo aqui agora junto com você a programação do O de Casa. O de Casa, um programa que se aproxima de você, da sua vida, dos seus. Quem não gosta, né, de ouvir aquela música mais rancheira, mais antiga, de curtir a boa música na nossa manhã continental. A gente nunca está sozinho, pode ter certeza. Todas as manhãs, você acorda de manhã cedo, você vai lá, liga o seu rádio, né, bota aquele foguinho na sua chapa, bota lá um pinhão pra assar, se tiver um pinhão, bota uma banana pra dar aquela aquela sapecada lá na chapa aí do seu fogão a lenha, daquele fogãozinho econômico, né? Já bota uma aguinha pra esquentar, de repente vai pra um chimarrão ou talvez, quem sabe, fazer aquele cafezinho gostoso. Meu aqui está sendo passado. Como eu não tenho chapa aqui pra botar uma banana em cima, quando era criança eu fazia muito isso, né? Botava aquela banana em cima da chapa e ela ficava ali, né, tostando, torrando, e depois fica uma maravilha, fica uma delícia, né, gente? Mas como eu não tenho uma chapa aqui pra fazer isso, eu já botei meu café na cafeteira e daqui a pouco então a gente vai começar a tomar um cafezinho bem gostoso. Pra você que está aqui junto comigo, muito prazer. Eu sou o Kleber Massaneiro no Instagram. Você vai me encontrar como @kleber.macaneiro. É assim que eu estou lá no Instagram, é assim que você vai me encontrar, vai me seguir e eu já sigo você de volta. Mas daqui a pouco a gente conversa um pouquinho mais. Estamos abrindo a programação do O de Casa. Aqui é Continental e ninguém fica parado, ninguém fica triste. Aqui você se alegra junto com a gente todas as manhãs com músicas boas no seu ouvido. Tá começando O de Casa, é aqui na Continental FM.

0: Continental entre 5 e 7 horas da manhã, de segunda a sexta-feira. Eu tô aqui junto com você para levar a boa música, levar o que há de bom, o que há de melhor até você todos os dias. Para você que tá acordando agora, tá começando a pensar como é que vai ser o seu dia, né? Às vezes o cara acorda de manhã bem cedinho, acordou de manhã, olhou pro nada, assim, de repente, o homem, a mulher, independentemente de quem seja que isso acontece, a pessoa acorda, olha assim pro nada e fica com aquela, nossa, que dia hoje, pra onde vou, de onde estou vindo, não acontece isso? Às vezes você meio que acorda meio deslocalizado, então deixa o somzinho ligado na Continental, que quando você ouviu de casa, você já sabe que tá acordando, que é de manhã cedo, que você vai ter um dia de trabalho, que você vai ter um dia de estudo, um dia de luta pela frente, um dia de muitas alegrias e o principal, mais um dia com aquela trilha sonora especial da sua rádio Continental FM. E já quero fazer aquele convidinho pra você que acorda cedo todos os dias, aqui junto comigo, você que tá aí montando, né, os seus aparatos pro café da manhã. Eu já tô aqui no meu cafezinho, já vou tomar um golinho de café, inclusive já vou tomar agora aqui o meu primeiro golinho de café de hoje. Você me acompanha no cafezinho? Olha ele aí, o galinho cantando no nosso de casa, na nossa manhã continental, para acordar você, para lembrar você que já tá quase na hora de levantar. Então, se já tá levantado, tá na hora de deixar tudo prontinho, tudo ajeitadinho, tudo arrumadinho, porque o dia já começou, o dia já começou. E nós estamos aqui na Continental como? Fazendo a trilha sonora pro seu dia ficar ainda melhor. Essa nossa manhã continental, convido você agora para ir pro intervalo junto comigo. O intervalo aqui é sempre rapidinho, né, gente? E é isso que a gente quer, que você continue junto comigo, continue alegre, feliz, fazendo seu cafezinho, ajeitando tudo para mais um dia de trabalho, mais um dia de estudo, mais um dia de luta, mais um dia de muitas glórias. Para todos, um bom dia.
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1: Valeu, valeu. Opa! Fechando mais uma sequência daquelas. Continental, a rádio de todas as gerações. E assim, então a gente fechou esse bloco, né? Só música bacana que a gente ouve de manhã cedo. Eu gosto sempre de tocar essas músicas, às vezes mais antigas, mais rancheiras. Como eu falo, aquela música mais rancheira é aquela que de repente você ouvia quando era criança, seu pai ouvia no rádio, meu pai ouvia essas músicas no rádio também. Não todas, obviamente, que nem todas as músicas são tão antigas assim, vamos, né, falar a verdade, mas tem muita música antiga que toca por aqui que são boas lembranças. Às vezes novas roupagens de músicas antigas. Eu lembro muito bem quando criança, o meu pai levantava muito cedo, ele trabalhava numa indústria, né, então ele saía de casa 4 horas da manhã e 5 horas da manhã ele já começava a trabalhar, assim como nós abrimos a programação aqui às 5 da manhã, e tem muita gente por aí também que já começou a trabalhar 5, 3 horas da manhã, talvez até um pouco antes, ou gente que tá virando a noite trabalhando. Mas eu lembro do meu pai que ele ligava o rádio sempre e ficava, enquanto estava tomando seu café, se arrumando para sair pro trabalho, ele deixava o rádio ligado para ouvir assim o locutor falando, ouvir o galinho cantando, né, galinho? Opa! Ouvir aquela cabrinha lá no fundo. Às vezes um mugido de boi, às vezes um cavalinho relinchando, tudo isso aparecia no rádio antigamente. Eu até vou trazer um cavalinho, um boizinho, um dia desse aí, pra gente se divertir também, né? E principalmente, ele ouvia o locutor falando, dando bom dia, sempre muito alegre, sempre muito enérgico, né? Porque afinal de contas, nós estamos aqui pra alegrar você e acordar você para mais um bom dia. E é pra você que eu digo, então tenhamos mesmo, assim como meu pai se alegrava de manhã, dava risadas às vezes de manhã, eu espero que você também dê boas risadas aqui junto com a gente, acordando muito bem. E para você eu desejo um bom dia.
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1: Muito bom dia para todos. Kleber Massaneiro sou eu, meus amigos. Kleber Massaneiro. Todas as manhãs tô bem cedinho, entre 5 e 7 com o de casa. E depois eu volto logo mais às 8 horas da manhã, das 8 até meio-dia. Eu fico aqui ao vivo com você, levando música, alegria, informação, né, curiosidades, o que a gente puder levar, prêmios também, principalmente prêmios, né? Sempre tem prêmios aqui na programação. Aliás, se você dá uma chegadinha lá no nosso site continentalfm.com.br, aí você vai ver que tem sempre uma promoção bacana através do nosso site para você também. No site e no Instagram, @continentalfm961. Mas daqui a pouco eu falo sobre isso. A gente já vai pro intervalo, meus amigos. O de casa volta daqui a pouco.
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0: Continental FM, 16 para as 6.
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0: chegou de casa, pode chegar pertinho do rádio, pode chegar bem pertinho do rádio, porque nós estamos aqui junto com você para fazer aquele aquecimento matinal, com boa música, aquecer para mais uma manhã. Não tô falando aquecer de calor em si, mas aquele calor humano, aquele calor próximo, para dizer que nós estamos aí a todo vapor, a 1000 por hora, né? Levando até você a música que você gosta de manhã, acordando todo mundo, dizendo para você que nós da Continental FM estamos aqui junto com você todas as manhãs, desejando aquele bom dia, meus amigos. Bom dia! Olha a vinheta. Bom dia. É uma manhã melhor do que a outra, né? Assim a gente gosta de estar aqui. O que que você gosta de ouvir? Você gosta de uma música mais antiga? De uma música mais moderna? Você é uma pessoa mais moderninha, você que tá me ouvindo aí agora? Ou você é a pessoa daquela das antigas? Tem só aquele radinho a pilha, ou de repente aquele radinho valvulado antigão de madeira lá em cima de uma estante? Sabe que tem gente também que acorda bem cedinho, mais tecnológica, né? Que ouve a rádio no celular, claro. Estamos no seu celular também, através do site continentalfm.com.br, e também você que tem Alexa pode já pedir Alexa ouvir Continental FM. Olha que interessante, né? Você pode nos ouvir de várias maneiras. Aí você pensa assim: poxa vida, esse final de semana que vem agora eu vou viajar, ou viajei no último final de semana, você vai viajar, tal dia eu vou viajar. Pra onde é que você vai? Ah, eu vou dar uma volta, vou pro Paraná, vou pra São Paulo, Rio Grande do Sul, ou pro Rio de Janeiro, vou pra Argentina, fora do Brasil. Ou você vai pra onde você achar melhor, pra onde você achar que deve ir, né? Ou pra onde você tiver que fazer a sua viagem. Mas eu gostaria de ir ouvindo a Rádio Continental FM, né, galinho? É verdade, é exatamente isso que eu ia dizer, galinho. Você pode nos ouvir em qualquer lugar do mundo, porque nós estamos na internet, continentalfm.com.br. Esse é o nosso site. Como eu já falei agora há pouco, no bloco passado, você pode simplesmente acessar o nosso site e ouvir a Rádio Continental de qualquer parte que você estiver no mundo. Eu digo isso. Inclusive, se você pegar um daquele foguete Artemis 2, aí for dar uma voltinha ao redor da Lua e voltar, se você vai ter internet, obviamente, na espaçonave, você vai poder nos ouvir pela internet também. Olha que maravilha, né, cabrinha? É isso que eu tô falando. Quero aqui agradecer nessa manhã a sua audiência, você que nos ouve aqui na nossa região, pertinho da gente, aqui da rádio. Pode estar em Coronel Freitas, em Chapecó, Cordilheira Alta, você está onde você estiver. Muito obrigado pela sua audiência e saiba que aqui você não está sozinho de jeito nenhum. Olha aí, tocou o sininho, tocou o relógio. 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Muito obrigado a todos nessa manhã. Já vamos para o intervalo, vamos agora para a oração da manhã. E daqui a pouquinho eu tô de volta junto com você. Aqui é Continental FM.
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2: Bom dia, meus irmãos e irmãs, segunda-feira. Nesta semana nós celebramos São Cristóvão, por isso eu dedico nossa oração por todos os motoristas, homens, mulheres, seja no trabalho ou no lazer. Vamos juntos rezar, pedindo a Deus que nos livre de todos os males no trânsito. Em nome do Pai, do Filho e do Espírito Santo. Amém. Senhor Deus, somos peregrinos nesta terra, caminhantes no itinerário da vida, rumo ao encontro definitivo contigo. Senhor, que nos destes como exemplo São Cristóvão, que atravessou a correnteza furiosa de um rio com toda firmeza e segurança, carregando nos ombros o menino Jesus. Ó Deus, fazei que também nós, mesmo carregando as nossas cruzes, nossas dificuldades, mesmo com fardo pesado, consigamos com firmeza e segurança enfrentar corajosamente todas as correntezas, toda a tempestade, toda a tribulação, de modo particular, por intercessão de São Cristóvão. Fazei com que saibamos valorizar a vida, sabendo conduzir os nossos veículos no trabalho, no lazer. Dai-nos, Senhor, acima de tudo, serenidade quando o trânsito estiver caótico. Tirai a agressividade nas palavras e nos gestos, que saibamos respeitar o direito dos outros. Senhor, afaste de nós o perigo de provocarmos acidente. Então, que saibamos respeitar as leis do trânsito, as placas, os sinais, as advertências. Senhor Deus, dai-nos paciência, serenidade e discernimento para respeitar o limite de velocidade. Afaste toda e qualquer bebida, embriaguez. Protegei-nos, Senhor, dos acidentes, do assalto, dos perigos. Senhor, por intercessão de São Cristóvão, no trabalho ou no lazer, abençoai-nos na condução dos nossos veículos e na condução de nossa vida. Amém. São Cristóvão, protegei-nos. São Cristóvão, guardai-nos. Bom dia a todos.

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0: mais uma boa sequência da nossa Manhã Continental no O de Casa. Esse programa é o programa mais legal que tem de manhã bem cedinho. Você pode procurar onde você quiser, não tem nenhum programa que a gente acorda de manhã cedo, botando galinho pra cantar aí no seu ouvido, né? Tem uma cabrinha sempre por perto, trazendo alegrias pra gente também. E tem um locutor que às vezes traz informações diferentes, né? Eu sempre trago o que a gente comemora em cada dia. Eu gosto de trazer alguma curiosidade também. Tem alguma curiosidade que você gostaria de saber, galinho? Eu sempre trago alguma coisa bacana, né? Hoje, por acaso, hoje eu tô deixando meio quietinho aí pra gente ficar pensando no que você quer saber de curiosidade, você quer que eu fale aqui nos próximos dias aí. Eu lembro que eu falei uma vez sobre o Panapaná, né? O coletivo de borboleta, que é Panapaná, nunca vou esquecer dessa. De vez em quando eu falo aqui na rádio também, né? Principalmente quando toca aquela música do Victor e Léo, Borboletas. Aí você olha pras borboletas e você fala, olha lá, um Panapaná de borboletas. Porque é o coletivo de borboletas. Como é que você fala pra quando você vê um monte de abelha? Não é um enxame de abelhas? Enxame é o coletivo de abelhas. E por aí vai, né? Tem tantos coletivos por aí. E a gente tá aqui nessa nossa manhã. Já acordamos, já levantamos, preparados aí pra mais um dia de batente, um dia de trabalho. Você que já está trabalhando, queria agradecer a cada pessoa que ouve a nossa programação também no rádio do seu carro. Você que está viajando, está nas estradas, no seu caminhão ou naquela máquina pesada, você que está aí junto comigo nessa manhã, saiba que aqui do outro lado do rádio tem alguém que está aqui curtindo tudo isso junto com você. Ou seja, você não pode se sentir e não deve se sentir sozinho jamais, porque nós estamos aqui fazendo essa companhia exatamente para você. Para você que está aí se sentindo sozinho, ou de repente está preparando um café em casa, ou viajando no trânsito, como eu falei, no caminhão, no automóvel, né, numa caminhonete, num ônibus, muito obrigado pela sua audiência. E aqui, pode ficar junto com a gente, porque você não se sente só e você não está só. Você está junto com a gente, está junto com a Continental FM.
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0: Olha, Continental aí, gente, mais um blocão daqueles nessa nossa manhã, manhã que vai indo e vai, e o tempo passa rapidinho, hein, gente, nossa, o tempo passa muito rápido, parece que foi agora há pouco que eu abri o programa, não foi? Não foi, Galinho? Pois é, Galinho nem cantou porque é verdade. Olha aí, agora ele cantou, então é mentira, Galinho, você não tá sentindo que o tempo tá passando rápido demais? É verdade, Cabrinho, o Galinho não sabe de nada, não sabe o que diz, não sabe o que faz, mas nós estamos na Rádio Continental para levar o quê? Boa música para você e principalmente um bom dia bem animado, bem alegre para você. Bom dia.
1: Bom dia.
0: Aqui é entrar e ficar à vontade. Sabe o que que eu gosto? De manhã, quando eu chego aqui na rádio, sinto aquele cheirinho daquele cafezinho gostoso sendo passado. Eu gosto de pegar minha caneca, botar 7 colherinhas de açúcar, dar uma mexidinha, 7 da sorte, né? Aquela batidinha pra não pingar nada na mesa. Aí pego a minha xícara, olho pra ela, ela olha pra mim. É um caso de amor, né? Mútuo aqui entre eu e a minha caneca de café. Um olha pro outro e diz: nossa, que delícia que está.

0: pouco com o último bloco. 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

0: Continental FM, 17 para as 7.
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0: safra no Brasil e importações devem aumentar.
1: Movimento da categoria está concentrado nas áreas portuárias e até o momento não provoca bloqueios nas rodovias federais do estado. Isso segundo dados da Polícia Rodoviária Federal.
2: Idosos representam mais de 70% das mortes por doenças respiratórias neste ano em Santa Catarina. Crianças são maioria entre os hospitalizados no estado.
3: MP do piso mínimo do frete vence esta semana e caminhoneiros fazem pressão por votação no Senado.
4: Terça-feira de tempo firme e predomínio do sol na maior parte de Santa Catarina, com temperaturas baixas pela manhã e amenas à tarde.
5: A Caerte Notícias, informação com credibilidade para conectar Santa Catarina. 7 a cada 10 pessoas que perderam a vida por conta de doenças respiratórias neste ano em Santa Catarina eram idosas. O repórter Cadu Reis nos traz mais informações.
2: Olá, Marilis. Um abraço a você e aos ouvintes. Entre os 331 óbitos confirmados por síndrome respiratória aguda grave em Santa Catarina em 2026, 236 vítimas tinham mais de 60 anos, o que corresponde a 71% do total. Já em relação às hospitalizações, a faixa etária entre 0 e 9 anos de idade predomina, com cerca de 54% dos acometidos. Os dados constam no painel de monitoramento do Centro de Informações Estratégicas para a Gestão do Sistema Único de Saúde. O diretor de Vigilância Epidemiológica do Estado, João Fuch, analisa.
6: Quem mais hospitaliza hoje por síndrome respiratória aguda grave são as crianças de 0 até 9 anos de idade. É claro que você vai ter hospitalizações nas demais faixas etárias, mas a principal são crianças. E aí, claro, quando você começa a olhar pessoas com mais de 60 anos de idade, esses números começam a subir novamente. Agora, de fato, desses casos que hospitalizaram, se a gente analisar quem morreu em decorrência, né, de uma síndrome respiratória aguda grave, aí você vai ter destaque para as pessoas com mais de 60 anos de idade. São grupos que têm um maior risco de agravamento pelos vírus respiratórios, os extremos das faixas etárias. Por isso a vacina da influenza e da Covid-19 acabam sendo tão importantes, porque elas ajudam a reduzir esse impacto da doença. E mesmo da vacina do vírus sincitial respiratório, né? Claro, você não vacina a criança propriamente dita, mas você vacina as mães, que vão ajudar nessa proteção nos primeiros meses de vida.
5: Santa Catarina registrou uma queda de quase 18% na proporção de fumantes adultos nos últimos anos, segundo o IBGE. Para apoiar quem quer largar o vício, o estado intensificou as ações de saúde pública. A repórter Carol Denardi chega agora no seu rádio com os detalhes dessa rede de apoio que já alcança a maioria dos municípios catarinenses.
7: A redução do tabagismo em Santa Catarina reflete o avanço das políticas de saúde integradas. Dados da Pesquisa Nacional de Saúde do IBGE mostram que a prevalência de fumantes adultos no estado caiu de 16,4% para 13,5%. Para sustentar essa queda, o governo estadual ampliou a estrutura de atendimento e o envio de insumos. A enfermeira e técnica da área de tabagismo e trânsito da Diretoria Estadual de Vigilância Epidemiológica, Elaine Tarum, detalha o crescimento na distribuição de remédios.
8: Eu estive fazendo um levantamento, inclusive, sobre a distribuição dos medicamentos, né, que vem do governo federal para a gente aqui no estado, e a gente teve um aumento de 4 vezes mais de 2022 para 2025. A gente recebia em média 1,5 milhão de comprimidos, insumos, né, medicamentosos, e agora a gente está recebendo perto de 5 milhões. Então, houve um aumento nessa distribuição em virtude também da ampliação do programa no estado, né? Hoje nós somos 295 municípios e a gente oferta programa para 248 municípios, então apenas 47 municípios hoje não são contemplados com o programa.
7: Em Santa Catarina, quem deseja parar de fumar deve procurar a unidade básica de saúde aí do seu município.
5: Faltando poucas semanas para o início oficial da campanha eleitoral, o Tribunal Regional Eleitoral de Santa Catarina orienta pré-candidatos sobre o que é permitido durante a pré-campanha e lembra que qualquer cidadão pode denunciar irregularidades à Justiça Eleitoral. A reportagem é de Vanessa Carini.
9: Com a proximidade do início oficial da campanha das eleições 2026, o Tribunal Regional Eleitoral de Santa Catarina reforça as regras que devem ser observadas durante a pré-campanha. A coordenadora de orientação e gestão processual do TRE de Santa Catarina, Aline Paola de Gouveia de Godói,

0: explica quais são os principais cuidados para evitar irregularidades.
1: O que eles têm que tomar bastante cuidado é que a única vedação que a legislação impõe é que não pode haver pedido explícito de voto. Essa é a grande vedação que é imposta. E além disso, os pré-candidatos têm que tomar bastante cuidado para que, no caso de redes sociais, sejam observadas as regras do impulsionamento de conteúdo, que é aquele quando as pessoas pagam para que o conteúdo atinja mais pessoas ali no Instagram, no Facebook. Então, esse impulsionamento, ele tem que ser cumprido algumas regras e isso tem que ser observado para que ele não seja penalizado.
2: A mobilização dos caminhoneiros começou a ganhar força em Santa Catarina, mas, por enquanto, está concentrada nas áreas portuárias. O repórter Gabriel Germano, da Band FM de Itajaí, acompanha a situação.
3: Pois é, Amarilis, a mobilização dos caminhoneiros já registra adesão em Itajaí, principalmente nas áreas de acesso aos portos. A categoria cobra a votação da medida provisória do frete e afirma que poderá ampliar o movimento caso não haja avanço nas negociações. Apesar da mobilização, a Polícia Rodoviária Federal informou que não há registro de bloqueios ou paralisações nas rodovias federais de Santa Catarina. Os caminhoneiros querem que a proposta seja analisada pelo Congresso até a quinta-feira, dia 16, data em que a medida provisória perde a validade. Até lá, lideranças da categoria seguem avaliando os próximos passos do movimento. De Itajaí, da Rádio Band FM, repórter Gabriel Germano para o Acaerte Notícias.
2: Como destacou o repórter Gabriel Germano, a medida provisória do piso mínimo do frete perde a validade nesta semana, caso não seja votada pelo Congresso. Direto de Brasília, a repórter Rita Sardi ouviu o presidente da FETRANSESC para explicar a preocupação do setor.
4: Olá, Amarilis e ouvintes. Isso mesmo, Amarilis. A MP do frete, que endurece a fiscalização do piso mínimo de frete e cria um piso salarial de R$5.000 para motoristas com carteira assinada de longa distância, perde a validade em 16 de julho, na próxima quinta-feira. O texto está travado no Senado, gerando ameaças de paralisações nacionais e protestos pontuais de caminhoneiros em locais como o Porto de Santos e Porto de Itajaí, em Santa Catarina. A medida provisória estabelece multas severas que variam de R$100.000 a R$1.000.000 para empresas que contratarem fretes abaixo do piso mínimo legal. Também prevê a suspensão ou o cancelamento definitivo do registro do transportador. O presidente da FETRANSESC, Dagnor Schneider, diz que o piso mínimo é uma antiga reivindicação da categoria e a nova lei pode garantir segurança ao transportador autônomo.
5: Mas nós entendemos que é importante para que a gente possa garantir ao transportador autônomo uma remuneração mínima que garante para ele a subsistência na atividade, porque ele também é um ator extremamente estratégico e importante dentro do sistema logístico brasileiro.
4: Amarilis, uma medida provisória tem força de lei, mas se ela não for votada no tempo correto, no caso esta MP vence na quinta-feira, ela perde a validade.
2: Daqui a pouco, em Economia, o repórter Marco Aurélio Gomes fala sobre a baixa na produção de trigo neste ano.
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7: O Tribunal de Contas de Santa Catarina prepara uma nova edição do ciclo de estudos de controle público da administração municipal. Iniciativa que percorre diferentes regiões do estado, para orientar gestores e servidores públicos. Neste ano, o foco será a aplicação e a fiscalização das emendas parlamentares, tema que tem ganhado cada vez mais espaço na administração pública. Segundo o tribunal, cerca de 85 municípios catarinenses utilizam esse instrumento para a destinação de recursos públicos. O diretor-geral de controle externo do TCE, Sidney Tavares Júnior, explica a importância da capacitação.
8: O cidadão tem a condição de acompanhar toda a trajetória desse recurso, desde que ele é destinado pelo parlamentar até a aplicação no município e no que ele é aplicado lá no município ou aqui no estado ou até numa entidade da sociedade civil. Nós não adquirimos, nós produzimos essa ferramenta para se fazer o próprio controle que nós temos a obrigação através de disposição constitucional de realizar então a fiscalização da aplicação de todo o recurso público, mas principalmente o cidadão, a própria imprensa que fazem o controle social extremamente importante.
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7: O Brasil terá uma safra menor de trigo neste ano. A redução da área plantada, o menor investimento dos produtores e o risco de um El Niño mais intenso preocupam o setor. Com isso, o país deve aumentar as importações do cereal para garantir o abastecimento interno. O repórter Marco Aurélio Gomes conta pra gente o porquê desse cenário.
10: Olha, Marílis, o principal fator é a redução da área cultivada. Segundo a Companhia Nacional de Abastecimento, a produção brasileira de trigo deve ficar em 6 milhões e 200 mil toneladas, cerca de 20% abaixo da safra passada. Muitos produtores optaram por culturas de inverno mais rentáveis, como cevada e canola, além de reduzir investimentos para cortar custos. Outro fator que preocupa é o clima. A possibilidade de um El Niño mais intenso pode provocar excesso de chuva no sul justamente durante a colheita, aumentando o risco de doenças, comprometendo a qualidade dos grãos e obrigando a indústria a recorrer ainda mais ao mercado externo. Com a produção menor, o Brasil deve importar entre 6 e 7 milhões de toneladas de trigo, principalmente da Argentina, ou seja, o país poderá comprar no exterior um volume até maior do que foi produzido nesta safra. Esse cenário deixa o mercado mais sensível às oscilações do dólar, aos custos de transporte e à disponibilidade de trigo de qualidade, o que pode pressionar os custos da farinha.
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7: A semana segue com madrugadas frias e tempo firme em boa parte do estado. Daniele Lima conta os detalhes da previsão do tempo.
11: Olá, Marílis e ouvintes. A terça-feira segue com tempo firme e predomínio do sol na maior parte de Santa Catarina. O dia amanhece com nevoeiros isolados que logo se dissipam, dando lugar a um dia ensolarado no Grande Oeste. Já do litoral ao Planalto Norte, teremos maior variação de nuvens, com boas aberturas de sol à tarde. No litoral sul, o céu fica mais limpo. O vento sopra de nordeste, com rajadas no meio oeste, planalto sul e no fim do dia também no litoral sul. As temperaturas continuam baixas, mas já sobem um pouco no litoral sul e no oeste, em relação a ontem. Em Forquilinha, a máxima chega perto dos 20 graus. Xanxerê e Tijucas, 18. E Tuporanga fica próximo de 15. E Caçador, 13 graus. Na quarta-feira, o amanhecer ainda é frio, com mínimas entre 2 e 9 graus nos planaltos e Grande Oeste e de 8 a 14 nas demais regiões. O tempo segue parecido, porém com mais aberturas de sol do litoral aos planaltos e o vento do quadrante norte ganha força, com rajadas principalmente entre Florianópolis e o litoral sul. E as temperaturas entram em elevação. As máximas chegam perto dos 22 graus no oeste e litoral sul e entre 12 e 20 nas demais áreas. Que o frio da manhã dê lugar a um dia radiante. Tenha uma excelente terça-feira.
7: Chegamos ao fim de mais uma edição do Acaerte Notícias. Obrigada pela audiência e pela confiança. Desejo a você um excelente dia e espero a sua companhia amanhã. Um abraço. Até lá.

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1: Olá, muito bom dia. Está no ar mais uma edição do Continental News. Hoje, terça-feira, dia 14 de julho de 2026. Vamos lá. Hoje no nosso calendário marca dia do propagandista de laboratório, dia da liberdade de pensamento, dia de São Camilo, dia também do engenheiro de aquicultura, dia do administrador hospitalar. 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Vamos lá, trazendo informações para você, o que é destaque nas últimas horas do Brasil e do mundo. Você vai acompanhar hoje, então. Resultado da primeira etapa do Revalida 2026 já pode ser consultado. Calendário eleitoral, convenções partidárias são etapa decisiva. Entenda a eco-ansiedade, a preocupação com as consequências climáticas. E ainda, El Niño muito forte pode aumentar risco de eventos extremos aqui em Santa Catarina. Tudo isso e muito mais a partir de agora em toda a nossa programação. 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
1: Continental News, bom dia, uma ótima terça-feira para você. Resultado da primeira etapa do Revalida 2026 já pode ser consultado. O Samuel Gauri nos traz as informações.
2: Já é possível consultar o resultado final da primeira etapa do Revalida 2026, o Exame Nacional de Revalidação de Diplomas Médicos Estrangeiros. A consulta deve ser feita na página do participante revalida.inep.gov.br/revalida. Lá o candidato tem acesso ao resultado definitivo da análise de documentação que comprova a conclusão do curso no exterior. Ele também pode consultar o gabarito final da prova objetiva. Para ser aprovado na primeira etapa, o participante tem que ter pelo menos 59 pontos de um total de 100. O Revalida verifica se médicos formados no exterior têm conhecimentos, habilidades e competências para atuar no Brasil conforme os princípios e as necessidades do SUS, o Sistema Único de Saúde. As referências exigidas aqui no país são os atendimentos no contexto de atenção primária, ambulatorial, hospitalar, de urgência, de emergência e comunitária. Com informações da Agência Brasil, da Rádio Nacional em Brasília, Osama El Gauri.
1: Calendário eleitoral. Convenções partidárias são etapa decisiva. Partidos e federações precisam oficializar candidaturas nas convenções. Os detalhes com Tatiana Alves.
3: A corrida eleitoral deste ano entra em uma etapa decisiva nas próximas semanas. Entre os dias 20 de julho e 5 de agosto, partidos e federações realizarão suas convenções partidárias. Esses encontros são fundamentais para oficializar os candidatos aos cargos eletivos e chancelar as alianças e coligações que disputarão o pleito. É nesse período que serão escolhidos os nomes que vão concorrer aos cargos de presidente da República, governador, senador e deputados federais, estaduais e distritais. Depois da escolha, os candidatos ainda precisam passar por outra fase, o pedido oficial de registro na Justiça Eleitoral. Esse processo deve ser feito até o dia 15 de agosto. A partir daí, a Justiça analisa toda a documentação e verifica se cada candidato cumpre os requisitos exigidos pela legislação. Só depois dessa checagem, o nome pode ser liberado para aparecer na urna eletrônica. No caso da disputa pela presidência da República, é o Tribunal Superior Eleitoral que faz a análise dos registros. Já os tribunais regionais eleitorais, os TREs, cuidam dos pedidos para os demais cargos estaduais e federais. As regras também definem quantos candidatos cada partido pode lançar. Para presidente, governador ou prefeito, por exemplo, só é permitida uma candidatura por partido, federação ou coligação, sempre acompanhada de um vice. Nas eleições para deputado e vereador, o número de candidatos pode chegar ao total de vagas em disputa, mais uma vaga extra. Outro ponto de atenção é a chamada cota de gênero. A legislação determina que os partidos e federações tenham no mínimo 30% e no máximo 70% de candidaturas de cada gênero. Caso essa proporção não seja respeitada, o registro de toda a chapa pode ser negado. Da Rádio Nacional no Rio de Janeiro, Tatiana Alves.
1: As informações seguem a todo vapor aqui na nossa programação. Boa manhã, bom dia, boa quarta, boa terça-feira. Entenda a ecoansiedade, a preocupação com as consequências do clima. Os detalhes que nos traz é Marcos Aleixo.
4: A ecoansiedade, chamada de ansiedade climática, é um sentimento generalizado de angústia e preocupações com as consequências das mudanças no clima. O fenômeno é relativamente novo, já está no radar de psicólogos que recomendam cuidado com a saúde mental e envolvimento em atividades em prol do meio ambiente. Os desastres climáticos estão cada vez mais frequentes. O Rio Grande do Sul teve 95% de suas cidades afetadas pelas chuvas intensas que atingiram o estado entre o fim de abril e o mês de maio. A estudante universitária Lia Dias fala da experiência dela.
5: É muita preocupação, né? Porque a gente estuda muito, trabalha muito e a gente não tem certeza do futuro. A gente tem muito medo de conseguir o emprego dos sonhos, o diploma dos sonhos, até mesmo nem conseguir ainda ter tudo se terminar antes mesmo da gente conseguir alcançar nossos objetivos por conta dessa crise climática, né? Agora o El Niño está se aproximando, os estudos dizem que vai ser o pior de todos, o mais quente. Então, assim, fica aquela angústia, tipo, nossa, será que meus parentes vão conseguir passar por isso? Será que eu vou perder alguém? Será que eu vou sobreviver a isso?
4: O Cerrado registrou um aumento de 221% nas áreas de queimadas em agosto de 2024, segundo dados divulgados pelo Monitor do Fogo.

0: para a Argentina, um empate contra a Suíça em 1-1 no tempo normal, mas aí o atacante Embolô simulou uma falta, acabou recebendo o cartão vermelho, prejudicou o time e a Argentina apenas administrou o resultado com Julián Álvarez e com Lautaro Martínez. Com isso, as semifinais estão definidas desta Copa do Mundo. Os jogos acontecerão já a partir de amanhã e na quarta-feira. Clássico amanhã, um jogo muito esperado pelo torcedor, às 16h em Dallas, França e Espanha. E na quarta-feira, também às 16h, a vez da Inglaterra receber a equipe da Argentina em Atlanta, também às 16h. Desde 1990, que uma Copa do Mundo não reúne quatro campeões mundiais numa semifinal. Tivemos Alemanha, Itália, Argentina e Inglaterra, sendo que Alemanha e Argentina decidiram a Copa e com um gol de pênalti marcado pelo zagueiro Bremer contra o goleiro Goicoechea da Argentina, a Alemanha conquistou o título. Agora a história pode ser diferente, não temos duas daquelas seleções aí, nem a Itália, que não joga já três Copas do Mundo, e muito menos a Alemanha, que foi eliminada da competição. Da equipe de esportes da Rádio Nacional, André Luiz Mendes.
1: 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Ministério Público de Santa Catarina destina 50 milhões para ações de resposta a desastres diante de projeção de impactos do El Niño. Acompanhe os detalhes com Cadu Reis.
2: O Ministério Público de Santa Catarina destinou 50 milhões de reais em recursos para a resposta do Estado a eventos climáticos extremos por meio do Fundo para a Reconstituição de Bens Lesados. Parte das verbas será utilizada pela Secretaria da Saúde para a aquisição de 33 ambulâncias de suporte avançado de vida a serem distribuídas entre municípios mais vulneráveis. O restante vai para a Secretaria de Proteção e Defesa Civil, visando o custeio da compra de 75 caminhões-pipa para ampliar a capacidade de atendimento a situações de desabastecimento de água após eventuais desastres. A Subprocuradora-Geral de Justiça para Assuntos Institucionais do Ministério Público de Santa Catarina e presidente do Conselho Gestor do Fundo para Reconstituição de Bens Lesados, promotora de justiça Ellen Correa Sanches, justifica.
3: Nos últimos anos, estamos vivenciando eventos climáticos extremos, né, com enchentes cada vez mais severas e no outro extremo, estiagens mais severas, com muitos danos à vida das pessoas, especialmente. Então, esse projeto visa melhorar a resposta a essas situações extremas, principalmente diante da previsão de um El Niño muito forte esse ano, chance de ser um dos fenômenos mais intensos dos últimos anos. Então, o Conselho Gestor aderiu a essa estratégia justamente para devolver à sociedade catarinense esses recursos em forma de veículos adaptados e de diminuir o tempo de resposta e assim contribuir para a preservação de inúmeras vidas que vão estar expostas a riscos nessas situações.
2: O Fundo para a Reconstituição de Bens Lesados concentra recursos oriundos de condenações, multas e acordos judiciais e extrajudiciais promovidos pelo Ministério Público de Santa Catarina em casos que envolvem danos contra a coletividade. A presidente do Conselho Gestor do Fundo no MP catarinense, promotora de justiça Ellen Correa Sanches, explica.
3: O fundo é um instrumento para destinar recursos que são oriundos de multas compensatórias, aquelas multas que são aplicadas em relação a empresas ou a pessoas físicas que violam direitos de toda a coletividade. Então, tem como objetivo devolver esse recurso à própria sociedade. É um bem de todos nós que foi violado e que, portanto, para compensar esse dano, ele deve voltar para a sociedade.
2: O Conselho Gestor do Fundo para a Reconstituição de Bens Lesados é presidido pelo Ministério Público de Santa Catarina e composto por representantes de órgãos públicos estaduais e entidades civis. O grupo é responsável por analisar os projetos encaminhados por instituições da administração pública ou da sociedade civil, destinando os recursos disponíveis para reparação de danos ou prevenção de lesões à coletividade. De Florianópolis, da Rede de Notícias Acaerte, Cadu Reis.
1: El Niño muito forte pode aumentar risco de eventos extremos do estado. Os detalhes com Carol Denardi.
4: Uma nova atualização dos modelos climáticos da Administração Nacional Oceânica e Atmosférica dos Estados Unidos aumentou para 81% a probabilidade de o El Niño atingir intensidade muito forte entre outubro e dezembro. Em Santa Catarina, a Defesa Civil monitora o fenômeno e alerta que esse cenário amplia o risco de eventos extremos, principalmente durante a primavera.

0: Vera, a meteorologista da Secretaria de Estado da Proteção e Defesa Civil, Nicole Reis, projeta os impactos dessa previsão.
1: Então, a gente já vem acompanhando, né, há bastante tempo esse cenário do El Niño. Então, o fenômeno ele já vem se estabelecendo agora no mês de julho. Então, a gente teve esse aumento da probabilidade de ser um El Niño mais intenso. Um El Niño mais intenso, que é esse El Niño muito forte, conhecido popularmente como Super El Niño, ele não aumenta, né, necessariamente a intensidade das chuvas em todas as áreas aqui do sul do Brasil. Então, por isso é muito importante o monitoramento constante, mas esse fenômeno, ele aumenta sim a probabilidade de eventos mais extremos, que resultem aí em enxurradas, inundações e deslizamentos também.
0: Nicole Reis explica também como esse cenário pode evoluir nos próximos meses.
1: No período do inverno, a gente já tem uma previsão de chuvas acima da média, mas esse período não costuma ser muito chuvoso aqui no estado, diferente da primavera, que é uma época bastante chuvosa, e então a probabilidade, né, essa indicação dos modelos colocarem o cenário de chuvas acima da média acaba aumentando ainda mais os riscos por conta disso. É uma época que a gente tem muito aquelas chuvas intensas, né, que causam alagamentos e enxurradas, e também por conta do calor a gente começa a ter aquela condição de temporais, mais de fim de tarde, que depois se estabelece ainda mais no período do verão.
0: Segundo a Agência Oceânica e Atmosférica dos Estados Unidos, o El Niño pode se tornar um dos mais intensos desde o início dos registros, em 1950. Mesmo assim, ainda é cedo para indicar as áreas de maior risco aqui em Santa Catarina. A orientação, então, é acompanhar diariamente as previsões e os alertas da Defesa Civil Estadual. De Florianópolis, da Rede de Notícias AKERT, Carol Denardi.
2: Santa Catarina lidera a geração de empregos formais para trabalhadores estrangeiros. Vanessa Carini com os detalhes.
3: Santa Catarina voltou a liderar o país na geração de empregos formais para trabalhadores estrangeiros. Entre janeiro e maio deste ano, o estado registrou mais de 10 mil novas carteiras assinadas, mesmo em um cenário de desaceleração do mercado de trabalho. O diretor de articulação estratégica da FACISC, Marco Antônio Corsini, explica os fatores que impulsionaram esse resultado.
4: Esse resultado demonstra tanto a força da economia catarinense quanto o desafio da escassez de mão de obra enfrentado pelas empresas. O estado enfrenta a falta de mão de obra em diversos setores da economia. Mesmo com a desaceleração na geração total de empregos, queda de 17% em relação ao mesmo período de 2025, a contratação de estrangeiros cresceu 14%. Isso mostra que os trabalhadores estrangeiros passaram a suprir vagas e as empresas têm dificuldade de preencher. O perfil dos trabalhadores estrangeiros são: venezuelanos representam 43%, haitianos respondem por 23% e cubanos representam 19%. Muitos chegaram ao Brasil por questões humanitárias e encontraram em Santa Catarina oportunidade de emprego formal.
3: Além de atender à demanda das empresas, a contratação formal de estrangeiros também fortalece a economia e amplia a inclusão desses trabalhadores no mercado.
4: Os setores que mais contrataram foram indústrias de alimento, principalmente frigoríficos de aves e suínos, construção civil, comércio, logística e armazenamento, indústria metalúrgica, têxtil, máquinas e agropecuária. O fenômeno ocorreu em praticamente todas as regiões do estado, com características diferentes conforme a vocação econômica local. Oeste, com maior saldo de 3.400 vagas. Vale do Itajaí, comércio, supermercados e construção. No norte, metalúrgica, plástico, máquinas, têxteis e serviços. Na Grande Florianópolis, 1.400 vagas, especialmente em São José e Palhoça, com destaques para logística e serviço administrativo. E no Sul e Serra, crescimento acelerado das contratações, especialmente da agropecuária e indústria.
3: O diretor de articulação estratégica da FACISC destaca os impactos desse movimento para Santa Catarina.
4: A economia catarinense continua forte, mas a escassez de mão de obra é um dos principais desafios para as empresas. Os trabalhadores estrangeiros não substituem os brasileiros. Eles ocupam vagas que permanecem abertas por falta de candidatos. A contratação formal beneficia a todos, ajuda as empresas a manter a produção, garante renda e direitos aos trabalhadores, movimenta o comércio e a economia local. Santa Catarina atrai tantos estrangeiros porque tem uma economia diversificada, baixa taxa de desemprego, oferta de vagas e empresas que precisam contratar. Sem esses profissionais, muitas empresas teriam dificuldades para manter a produção, atender pedidos e continuar no crescimento.
3: De Florianópolis para a Rede de Notícias Acaerte, Vanessa Carini.
2: Projeto amplia a vacinação contra bronquiolite. Os detalhes com Rita Sardi.
5: Tramita na Câmara dos Deputados um projeto que sugere incluir a vacinação contra a bronquiolite no Programa Nacional de Imunizações do Sistema Único de Saúde, o SUS, para todas as crianças até 2 anos de idade. Hoje, a imunização é feita durante a gestação e para bebês prematuros ou que tenham alguma doença que comprometa a saúde. Mas a ideia é incluir a vacinação para todas as crianças até 2 anos. No Brasil, a bronquiolite é uma das principais causas de hospitalização em crianças menores de 2 anos, especialmente durante os meses de maior incidência de infecções respiratórias. A Câmara dos Deputados promoveu uma exposição que abordou dados epidemiológicos, impacto socioeconômico e a necessidade urgente de políticas públicas eficazes para a prevenção. Ângela Ronda, médica pneumologista e diretora executiva da Fundação ProAr, defende a aprovação do projeto e diz que incluir a vacinação de crianças até 2 anos previne o óbito e problemas crônicos no futuro.
6: Hoje, infelizmente, a gente não tem tratamento específico, um antiviral que trate especificamente a infecção pelo vírus sincicial respiratório. Então, a prevenção, ela é muito importante. Até porque, não só enquanto a criança está com a fase aguda da doença em que ela precisa, por exemplo, 30% das crianças precisam de UTI pediátrica para conseguir ter suporte e conseguirem sobreviver. E as crianças que sobrevivem e têm bronquiolite grave, hoje a gente já sabe por vários estudos que eles têm 3 a 4 vezes mais chances de desenvolver asma quando adulto. E por isso que a gente traz, tratar e prevenir a bronquiolite hoje é a gente evitar um paciente crônico no futuro.
5: A bronquiolite é causada pelo VSR, vírus sincicial respiratório. Quando infecta bebês, principalmente menores de 2 anos, o vírus costuma se espalhar para as vias aéreas inferiores, provocando a inflamação conhecida como bronquiolite. Denise Sugitani, diretora executiva da Associação Brasileira de Pais, Familiares, Amigos e Cuidadores de Bebês Prematuros, diz que a proteção para crianças até 2 anos diminuiria muito a sobrecarga do sistema de saúde e dá exemplo de outros países que já adotaram a vacinação desta faixa etária.
7: Esse projeto pede justamente que essa proteção esteja disponível para todas as crianças que nascem no Brasil. O SUS já oferece para as crianças elegíveis, prematuros, crianças com essas comorbidades. Então, se a gente conseguir que todos os bebês saiam da maternidade ou da UTI neonatal, vão para casa já protegidos contra esse vírus, o VSR, a gente estaria diminuindo muito a sobrecarga do sistema de saúde, diminuindo internações, o impacto financeiro sobre a saúde pública. Em outros países já tem essa experiência onde todas as crianças têm acesso a esse anticorpo, como o Chile, e houve uma diminuição radical de internações e de óbitos de crianças por causa desse vírus. Então, por isso que é importantíssimo esse projeto.
5: São 2 projetos que tramitam com igual teor e já foram unificados na Câmara dos Deputados. Eles já passaram pela Comissão de Saúde e atualmente aguardam designação de relatora na Comissão de Finanças e Tributação. De Brasília, da Rede de Notícias Acaerte, repórter Rita Sardi.
2: Polícia Rodoviária Federal realiza leilão de 647 veículos apreendidos ou abandonados em Santa Catarina nessa semana. Cadu Reis nos conta.
8: A Polícia Rodoviária Federal realiza nesta semana um leilão de veículos apreendidos ou abandonados que estão em pátios da instituição em Santa Catarina. A primeira venda pública promovida pela corporação neste ano no estado disponibiliza 647 lotes veiculares em diferentes condições de aproveitamento. O certame é realizado pela internet nesta terça, quarta e quinta-feira, com abertura das sessões sempre às 9 horas da manhã. O chefe de comunicação da Polícia Rodoviária Federal em Santa Catarina, Adriano Fiamoncini, ressalta.
9: Esse leilão acontece nos próximos dias 14, 15 e 16 de julho. São 647 lotes ou veículos colocados para arrematação. Todos estão localizados em três pátios, nas cidades de Tubarão, Itapema e Guaramirim. Os interessados já podem ir pessoalmente nesses pátios, verificar o estado dos veículos. O edital do leilão está no portal da PRF Santa Catarina ou no portal do leiloeiro contratado para fazer esse certame.
8: Fazem parte da lista de lotes disponibilizados neste leilão pela Polícia Rodoviária Federal, desde sucatas e bicicletas com lances iniciais de R$1 até uma caminhonete cuja primeira oferta precisa ser de pelo menos R$72 mil. Como detalha o chefe de comunicação da PRF em Santa Catarina, Adriano Fiamoncini.
9: Estão divididos em quatro categorias: veículos em circulação, que podem voltar a rodar normalmente, veículos sucatas com motor aproveitável, sucatas com motor inservível ou sucata totalmente inservível apenas para desmanche. Tem ofertas bastante interessantes. O menor veículo que pode voltar a circular normalmente é uma moto Yamaha ano 2014 com preço inicial apenas de R$250. Então tem oportunidades muito boas aí. Os interessados devem efetuar o cadastro. No site já tem dados e fotos dos veículos.
8: Os leilões realizados pela Polícia Rodoviária Federal têm como objetivo pagar os custos de estadia e remoção dos veículos nos pátios, além de multas e débitos vencidos. O chefe de comunicação da corporação em Santa Catarina, Adriano Fiamoncini, explica.
9: O valor arrecadado vai pagar as despesas com o leilão, depois vai pagar as despesas com remoção e estadia dos veículos, isso é uma sequência, né? Depois vai pagar os tributos vencidos, débitos trabalhistas, multas, e se houver ainda saldo remanescente, o valor fica à disposição do antigo proprietário. Nenhum centavo fica com a PRF.
8: Os links para acesso à página de leilões da Polícia Rodoviária Federal em Santa Catarina e ao portal do leiloeiro responsável pelo certame desta semana estão disponíveis em notícia no site acaerte.com.br. De Florianópolis, da Rede de Notícias Acaerte, Cadu Reis.
2: Tudo bem, nós vamos para um rápido intervalo comercial. Na volta tem indicadores agropecuários.
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3: Indicadores agropecuários, com Diego Brião. Soja.
4: Os contratos futuros de soja com vencimento em julho registraram elevação nos Estados Unidos na segunda-feira. Na Bolsa de Chicago, a cotação era de US$ 12,02 por bushel ao final do dia. Valor no mercado físico no Brasil por saca de 60 quilos. Estado do Mato Grosso, cidade de Sorriso, R$ 112,80. Paraná, Marechal Cândido Rondon, R$ 118. Bahia, Luiz Eduardo Magalhães, R$ 122,50. E Rio Grande do Sul, não me toque, R$ 123 por saca de 60 quilos.
3: Milho.
4: Valores no mercado físico, por saca de 60 quilos. Paraná, Marechal Cândido Rondon, R$ 52, valor em estabilidade na comparação com a cotação anterior. Mato Grosso, Tangará da Serra, R$ 44, também em estabilidade. E Goiás, Rio Verde, R$ 50, em estabilidade.
3: Boi gordo.
4: Em São Paulo, na B3, os contratos com vencimento em julho eram negociados ao final da segunda a R$ 329,75 por arroba. Houve elevação de 0,06% no dia. Boi à vista, Mato Grosso, Cuiabá, R$ 308,50 por arroba.
3: Café.
4: Os contratos futuros de café arábica com entrega prevista para julho terminaram a segunda-feira em Nova York, nos Estados Unidos, em queda. A cotação era, ao final do dia, de R$ 2.316,73 por saca de 60 quilos. No Brasil, na B3, os contratos futuros de café arábica com entrega prevista para setembro apresentaram queda, com cotação de US$ 392,50 por saca de 60 quilos. Valor, no mercado físico, do café arábica tipo 6 por saca de 60 quilos. Minas Gerais, Varginha, R$ 1.860. Bahia, região oeste, R$ 1.732,50. E São Paulo, Franca, R$ 1.800.
3: Algodão.
4: Valor do algodão em pluma por arroba. Mato Grosso, Sorriso, R$ 126,84. Valor em elevação na comparação com a cotação anterior. E Bahia, região oeste, R$ 137,33. Também em elevação.
3: Trigo.
4: Valor no mercado físico do trigo por saca de 60 quilos. Paraná, Marechal Cândido Rondon, R$ 70 em estabilidade. E Rio Grande do Sul, Júlio de Castilhos, R$ 69,50 também em estabilidade.
3: Arroz.
4: Valores no mercado físico, Bahia, região oeste, R$ 75,50 por saca de 60 quilos, em estabilidade. E Rio Grande do Sul, média estadual, R$ 59 por saca de 50 quilos, também em estabilidade.
3: Indicadores agropecuários com Diego Brião, produção, Agência Rádio Web.
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5: Chegamos ao fim de mais uma edição do Continental News com a força e parceria dos amigos da Dibif Carne de Qualidade Inspecionada. Eu volto hoje às 17 horas no Balança Continental e eu espero por você. Vem aí, Kleber Massaneiro e o Manhã Continental.
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Muito bom dia, hora de começar amanhã Continental no oferecimento de Cooper, Itaipu, Manioto, Relógio Joias e Ótica e também Sicredi, Coronel Freitas. Bom dia, pessoal. Bom dia hoje, temperatura de 6 graus. O dia hoje vai ser mais para ensolarado nesse momento, sensação térmica de 4 graus. Tá friozinho, né? Tá friozinho, nosso inverno gostoso, inverno frio, congelante para tomar aquele cafezinho. Eu tô aqui já tomando meu cafezinho, as três batidinhas clássicas e sempre pra simplesmente pra não pingar nenhuma gotinha de cafezinho aqui no meu equipamento bonito. 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

0: Essa manhã continental de hoje fecha com essa música do Kleber e Cauã, Mil Adjetivos. A gente viu também João Neto e Frederico, Toca Aquela, com participação de Panda e Mariana Fagundes. Que mais que a gente viu também? Rick Renner com Cara Metade, um clássico, né, do Rick Renner, Cara Metade. E ouvimos Panda com Corpo Nu, aquela música do saxofone do George Michael, né, cabrinha, abrindo a nossa programação de hoje. Hoje que é o dia do doente, pra quem não sabe. Hoje também é o dia do propagandista e dia da liberdade de pensamento, que é o mais importante. Dia da liberdade de pensamento. Ora, as bolas, carambolas, você pode pensar o que você quiser. Às vezes é bom não pensar em voz alta, mas pensar, né, cabrinha? Pense à vontade, porque hoje é o dia da liberdade de pensamento, que deveria ser todos os dias, obviamente. Daqui a pouco eu vou falar um pouquinho a respeito disso para você entender um pouquinho melhor o que é o dia da liberdade de pensamento. Partiu intervalo, aqui é Continental.
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0: Casais. Esse foi Rafa Torres com Casais Trocados aqui na programação. Antes dos Casais Trocados, a gente ouviu também aqui, antes do casal trocado, teve Matheus e Cauã, teve também Bruno Marrone, Ed Brito e Samuel, e a gente abriu com Ferrugem, Eu Mais Você, com a participação do Felipe Araújo. A nossa manhã continental já começou, e já começou com tudo, pessoal. Um bom dia pra todos. Sim, eu sou o Kleber Massaneiro e a gente vai em frente aqui na Continental. Vamos juntos até meio-dia. Nossa manhã é Continental e hoje com um prêmio, hein? 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
1: Muito bom dia, você está na Continental, a rádio de todas as gerações. Eu sou o Kleber Massaneiro, mais uma manhã Continental a 1000 por hora por aqui, tá na hora de subir. Subir o som, claro, e deixar tocar mais um montão de música no seu rádio. 15 pras 9 e o tempo voa. A rádio de todas as gerações, trazendo agora Zezé Di Camargo e Luciano.

0: Continental, a rádio de todas as gerações. Nesse bloco a gente viu Léo Magalhães com Te Amo, Te Amo, Te Amo. Também tivemos aqui Nayara Azevedo, criado por vó da Nayara Azevedo. Opa, esse menino criado por vó. Tá lá o criado por vó com a Nayara Azevedo. O que mais que a gente viu também por aqui? Tivemos ainda a música do Zeneto Cristiano. Também tivemos lá no comecinho Zezé de Camargo e Luciano. E eu sei que você tá esperando, né? Pra gente começar, de repente, mais um montão de música por aqui. A gente já vai começar já, já, trazendo pra você, então, mais um blocão carregado com muita música. Mais um bloco, aqui seria nossos as 10 mais da Continental. Então você sabe, né? Quando tem 10 músicas direto, a gente curte muito mais. As 10 mais da Continental daqui a pouquinho pra você curtir junto comigo. Então não sai daí não, já já também vou falar da promoção de hoje. Porque aqui na Continental tem promoção todo dia pra você.
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2: O INSS ampliou neste ano a exigência de cadastro biométrico para concessão de benefícios previdenciários e assistenciais. A medida faz parte das ações do governo para reforçar a segurança no pagamento de aposentadorias, auxílios, reduzindo fraude e impedindo que terceiros recebam valores indevidamente.
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2: A implantação da nova lei da CNH trouxe uma mudança temporária para milhares de condutores brasileiros. O CONTRAN determinou que habilitações vencidas entre 5 de junho e 8 de setembro permanecem válidas até 9 de setembro, sem necessidade de qualquer solicitação. A decisão busca evitar transtornos para condutores que teriam habilitação expirada justamente enquanto os órgãos de trânsito ajustam os procedimentos previstos na nova
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2: legislação.
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3: Tem valor que você nem percebe na hora, mas sente. 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É aquilo que não chama atenção de imediato.

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0: rádio de todas as gerações. Nessa sequência você ouviu comigo foi a música do Marcos e Belucci, Mentirosa. Essa Mentirosa do Marcos e Belucci foi a última música das 10 mais da Continental. Conferiu, curtiu comigo, né? 10 músicas direto sem intervalo comercial. Espero que você tenha curtido aí, ó. 10 músicas direto sem parar aqui na sua Continental FM. Que mais que a gente ouviu ainda aqui na programação? Já vamos contabilizar direitinho aqui, ó. Tudo que a gente ouviu nessa manhã. Tivemos aqui o Marcos e Belucci, a gente ouviu Murilo Ruffi com Deixa Eu. Quem mais que teve também? Felipe Rodrigo com o Caos de Alguém. Gustavo Lima, Que Mal Te Fiz Eu. Quem mais que a gente ouviu? Zé Neto e Cristiano com Fama de Louco. E a gente curtiu ainda Kleber e Cauã, Rafaela Santos, teve Edson Hildson, teve Simone Mendes. Esteve Gustavo Mioto, aliás, Fred e Gustavo, aliás, não foi Gustavo Mioto, Fred e Gustavo, que abriu lá no comecinho com Absurdos. Quanta música a gente ouviu nessa nossa manhã. Olha o meu cafezinho aí, olha o meu cafezinho chegando por aqui, que delícia de café. Tá na hora de a gente partir agora direto pro nosso intervalo, porque fechamos por aqui as 10 mais da Continental.
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2: Sejam todos bem-vindos à rádio de todas as gerações. Eu, Kleber Massaneiro, tô aqui junto com você. Hoje tem prêmio, tem aquele kit. 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Essa é a sua Continental. A rádio de todas as gerações.

0: Continental, a rádio de todas as gerações. Fechando essa sequência com essa música que você acabou de ouvir aqui agora, né? O Fernando e Sorocaba, com Férias em Salvador. Adoro essa música do Fernando e Sorocaba. Essa música, ó, é daquelas, hein? Daquelas que a gente gosta. Antes do Fernando e Sorocaba, Férias em Salvador, a gente também ouviu Panda com Porcelanato. Também tivemos Bruno e Dene, teve Eduardo Costa, teve quem mais? Foram essas as músicas desse bloco aqui na nossa programação. Não me esquecendo que daqui a pouco, meus amigos, daqui a pouquinho, você sabe, teremos então o resultado da promoção de hoje. 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Enquanto a gente vai pro intervalo e já volta já, trazendo mais e mais música pra você. Você aqui é Continental.
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2: A Argentina entra em campo nesta quarta às 16h para enfrentar a Inglaterra na semifinal da Copa do Mundo, carregando um fator que pode pesar na reta decisiva do torneio, o desgaste físico. A equipe é a seleção que mais tempo permaneceu em campo entre os quatro finalistas. Os argentinos acumularam 6h05 de jogo, sendo a única equipe a ultrapassar a marca de 6h na competição.
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2: A cidade de Campos Novos sediou neste final de semana mais uma etapa do Campeonato Estadual de Judô. As três equipes que representaram Chapecó tiveram grande desempenho e retornaram para casa com um total de 21 medalhas, além de importantes resultados
1: coletivos. 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

0: Manhã Continental, junto comigo, Kleber Massaneiro, e você curtindo no oferecimento de MS Pneus, Agroshop Coronel, Farmácia Coronel Freitas MP Farma, Supermercado Guilherme e também Super Mix.
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0: essa é a Continental, a rádio de todas as gerações. Fechou a sequência, olha ele aí, Michel Teló cantando Raul. Raul Seixas, Michel Teló, Metamorfose Ambulante. Das boas, hein? Das boas. Sempre pedem aqui. Kleber, toca o Raul. Olha, não toquei o Raul, mas toquei aqui o Michel Teló. Teve também Marvila, a gente ouviu Jads e Jadson. Simone Mendes com Detalhe Bobo. Só música boa aqui na sua Manhã Continental.
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Continental, a rádio de todas as gerações. Que sequência foi essa? A música do Leandro e Leonardo. Deu medo em você agora, galinho. Deu medo, menino, deu medo nenhum. Medo de nada. Também estamos aqui no, estamos aqui com oferecimento, não. Estamos aqui tocando muita música pra você. Tô meio perdidão aqui agora. Tem um café aqui no meu braço aqui. Eita nós, eita nós. Você já aconteceu isso com você também, cabrinha? Derramar café no braço? Você não tem braço, né, cabrinha? Ainda bem que foi no braço, não foi no equipamento. Também tocamos, que mais? Grupo Menos é Mais, Eduardo Costa, Victor e Léo. Tudo isso pra você na nossa Manhã Continental, que continua por aqui a mil por hora. Quero lembrar a todo mundo que na nossa Manhã Continental, você hoje está concorrendo a um kit completo com produtos da Apt Alimentos. Opa! Como é que você faz para concorrer? Vai mandando para cá aquela frase, seu nome, seu bairro e a frase Apt, amor à mesa brasileira. Tem um montão de gente por aqui, ó. Quem tá aqui participando aqui, deixa eu dar uma olhadinha. Gessi Cavazotto tá por aqui. Seu Sadi Barão já tá participando também. Cleide Mascarello de Coronel tá por aqui junto comigo. Deixa eu baixar um pouquinho o volume da trilha que tá meio alto. Quer mandar um alô pra quem mais aqui que já tá mandando áudio?

0: Anne, que mais? A Lúcia Maria Milani Ferrari, tá aí participando também, que mais que mandou um áudio pra gente, bom dia.
1: Sou Maria do Carmo de Santo, que me conhece a dois, quero participar do sorteio.
0: Opa!
1: Da Psy Alimentos, é o amor da mesa brasileira.
0: Grande, dona Maria, tá aí participando também, quem mais? Quem mais?
2: Bom dia, Kleber, tudo bem? Gente? Aqui é o Carlos Alessandro, Freire de Santos.
0: Fala, Carlos.
2: Quero participar da promoção da Psy Alimentos.
0: Uhum.
2: É o amor da mesa brasileira.
0: Boa, boa, meu amigo, boa. Juliana Panisson do Passo da Areia também tá participando por aqui. A Beth Forest já chegou cedinho também. Neido Gliari chegou bem cedinho também. Dona Gessira da Luz tá por aí. Maikele Cristina Dalla Costa Ferrari. Olha só, nome grande, né? Maikele tá por aí participando também, né? Maikele mandou duas vezes até. Dois WhatsApp aqui. Seu Neurito Zeto.
3: Bom dia, bom dia.
0: Bom dia.
3: E Neurito Zeto do bairro Gambel.
0: Claro.
3: Quero participar do sorteio.
0: Lógico.
3: Apte amor à mesa brasileira.
0: É isso que eu tô falando. Quem mais tá por aqui? Bom dia.
4: Apte amor à mesa brasileira.
0: Muito bem.
4: Uso de filtro de Altiperanga, Cordilheira Alta. Obrigado, se for atendido.
0: Claro. Cleusa de filtro já tá aí participando também. Carmen Daniele tá por aqui participando. Quem mais que eu posso mandar um abraço aqui? É Luciane Alberton do Monte Alegre. Quem mais que mandou aqui, ó? Anair Nikeli, de Fernando Machado, tá por aí também. E você, de onde é que você ouve a nossa Continental? Não esquece que hoje tem um kit completo com produtos da Apte. Apte, amor à mesa brasileira. 49-3347-0131.
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2: Bom dia, pessoal. Sejam bem-vindos à Continental, a sua rádio de todas as gerações. Prazer enorme estar por aqui. Eu sou o Kleber Massaneiro e quero ficar com você direto até meio-dia. Então vamos que vamos. Hoje tem prêmio pra você. Vai mandando a frase APT, amor à mesa brasileira, e concorra. Hora de ouvir mais música. Que tal a gente ouvir aquele clássico do YouTube de 1987? Essa música é muito linda. Sobe o som pra viajar junto comigo com YouTube. 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

0: gravou sozinho ao vivo no DVD rústico dele, né? Essa é sem o Luciano, é só o Zezé de Camargo. Então, gente, fechou o bloco. Daqui a pouco, 11h40, sai o resultado de hoje. Então, preste atenção na frase para mandar a frase corretinha. Apte, amor à mesa brasileira. Essa frase que a gente vem falando há meses aí já, né? Para você concorrer a um kit completo com produtos da Apte, minha cabrinha. Isso mesmo. Apte, amor à mesa brasileira. Essa é a frase, tá? 4933470131 é o nosso WhatsApp. Agora, tô esperando você. Daqui a pouco, 11h40, sai o resultado de hoje.
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2: O Balcão Municipal de Empregos de Chapecó tem disponíveis, nesta semana, 1.490 vagas disponíveis em 193 empresas. Os telefones para agendamento são o 3322-1002, 3328-6376. O horário é das 8 às 11h45 e das 13h15 às 17h30.
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2: Desde ontem, motoristas podem lançar mão de um aplicativo para conferir a avaliação da qualidade de postos de combustíveis espalhados pelo Brasil. É possível também denunciar irregularidades. A plataforma ANP com VC Postos foi lançada pela Agência Nacional de Petróleo, Gás Natural e Biocombustíveis, órgão público que regulamenta e fiscaliza o mercado de combustíveis no país, da produção até a comercialização final.
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0: Quem sente saudade sou eu, Maiara e Maraíza. Quem sente saudade sou eu. Boa, boa música da Maiara e Maraíza. Pra fechar mais um blocão, teve Edson e Hudson com Papel de Homem. Quem mais que a gente ouviu aqui? A Sabrina Carpenter com Man Child. E Lucas Luco com Destino. Só música boa pra você curtir nessa nossa manhã continental. Tô falando, no próximo bloco, daqui a pouco, vai sair o resultado. Você tem mais uns 10 minutos ainda pra deixar aqui junto comigo o seu nome, o bairro que você mora e a frase apt amor à mesa brasileira. No próximo bloco já vai sair o resultado, hein? Daqui a pouquinho vai sair o resultado. Quem será que vai ganhar o prêmio de hoje? Vamos saber daqui a pouco.
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0: Continental, a rádio de todas as gerações. Esse foi Zucchero, Senzo na Dona, com participação do Paul Young. Aqui na Rádio Camboriú, na Rádio Continental, aliás, nossa, eu tô pirando aqui já, né? Eu já não sei mais onde é que eu tô, se eu tô em Balneário Camboriú, se eu tô em Balneário Pissar, se eu tô no Oeste, onde eu estou, pessoal? Na verdade é que eu tô prestando atenção aqui no resultado da nossa promoção de hoje, porque nós temos hoje um kit completo de... da Apti Alimentos, tá? Então eu já vou passar pra você o nosso kit da Apti. Então preste atenção aqui agora no nosso kit da Apti Alimentos. Pra você que tá ligadinho na programação, vamos trazer agora o resultado. E quem tá levando hoje um kit completo com os produtos da Apti Alimentos é Chayane Dias. Parabéns, Chayane Dias. Telefone 49998 final 93. Chayane Dias, 49998 final 93, foi a vencedora de hoje do nosso kit da Apti Alimentos. Olha que beleza, hein? Ganhou um kitzão da Apti. A gente vai pro intervalo e já volta pra trazer, lógico, aquela música especial que você tanto gosta. Só aqui na sua Continental, a rádio de todas, todas as gerações. Essa é a Continental.
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todos bem-vindos à nossa Continental, a rádio de todas as gerações. 15 pro meio-dia, já tá quase na hora do almoço. Eu tô aqui, mas com aquela fome, meu estômago tá se revirando por dentro. Olha, eu tô sentindo aquele cheirinho da cebola sendo frita. Daquela carninha na grelha. Sim, hoje é terça-feira, talvez não seja dia do churrasco, mas é dia de

0: Continental, a rádio de todas as gerações, fechando o bloco hoje com Rio Negro e Solimões, Romântica. A gente ouviu também Simone Mendes, tivemos Fred e Fabrício, Cidade Negra, tudo isso na nossa Manhã Continental que fecha por aqui. Olha que Dica Vignoli já tá chegando por aí, Dica Vignoli. Oh, maravilha, hein? Dica Vignoli tá chegando pra ficar a tarde todinha com vocês. Muito obrigado a cada um pela audiência, por terem ficado junto comigo, por terem curtido a nossa programação. A gente, claro, vai conversar mais amanhã, a partir das 5 horas da manhã e depois das 8 ao meio-dia de novo na nossa Manhã Continental. Amanhã, quarta-feira, meio da semana, vamos estar juntos de novo, tá bom? Tenham todos um bom restinho de terça-feira, segunda metade do dia, né? Tá começando agora, falta um pro meio-dia. A gente se fala, claro, amanhã, pessoal.
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2: A Defesa Civil intensifica o monitoramento das condições climáticas, que passou de 0,7 centígrados em junho para 1,2 centígrados em julho. Fenômeno aumenta a probabilidade de chuva acima da média em Santa Catarina. A previsão indica que o aquecimento das águas do Oceano Pacífico vai continuar aumentando ao longo do inverno, alcançando forte intensidade até o fim da estação. O pico é esperado entre os meses de outubro e de dezembro.
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2: Projetos de lei que ampliam o direito à porte de arma para novas categorias profissionais avançaram nos últimos meses no Congresso Nacional. As propostas receberam parecer favorável em comissões da Câmara dos Deputados e do Senado Federal e podem beneficiar profissionais como advogados, corretores de imóveis, agentes de trânsito, fiscais ambientais, médicos veterinários e vigilantes. No entanto, a mudança ainda não tem a validade legal, pois depende da conclusão da tramitação e da sanção.
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3: Um super abraço para você que nos prestigia com a sua audiência nessa terça-feira. O informativo Cooper Alfa está no ar nesse dia 14 de julho. Então, desejamos uma ótima audiência.
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3: Dia 8 de julho, a filial Alfa de Guatambu, Santa Catarina, promoveu um dia de campo estratégico nas propriedades das famílias Malman e Zene, localizadas na linha Xalana. O evento reuniu 34 pessoas, entre associados e especialistas, com o objetivo de despertar o interesse dos agricultores para o uso racional de bioinsumos e técnicas avançadas de manejo que garantam a longevidade e a produtividade da terra. Ouça a entrevista conduzida por Simone Casagrande.
4: O gerente da filial, Valdemiro Malaguti, destacou que o foco principal foi o sistema de plantio direto. Ouça.
5: O tema do evento foi técnicas de manejos, a conservação e a biologia do solo. E o objetivo da filial está promovendo esse evento para estimular e despertar o interesse do associado, nosso agricultor, em técnicas de manejo de produtos biológicos, né? O uso racional de bioinsumos, garantindo a saúde do solo, né? O foco do evento foi trabalhado, né? O sistema de plantio direto, a cobertura vegetal, adubação verde, né? As forrageiras de inverno para cobertura verde, a rotação de culturas, o cultivo em curva de nível e terraceamento, então foi um assunto também discutido, manejo focado no controle biológico e o uso de bioinsumos no momento do plantio, pensando na vida do solo, proporcionar um ambiente de um solo vivo aonde que as culturas possam se desenvolver da melhor maneira possível, né? Estiveram presentes 34 pessoas. Tivemos várias empresas parceiras, né? A Cooper Alfa como organizadora do evento, tivemos a Simbiose, Maxi Solo, a participação da Epagri, da UDESC, da Universidade Federal Fronteira Sul, enfim, diversos pesquisadores, pessoas renomadas falando desses assuntos.
4: Um dos destaques técnicos foi a participação do engenheiro agrônomo Rodrigo Pisani, doutor em solos e pesquisador bolsista pela FAPESC, UDESC. Ele explicou que as plantas de cobertura desempenham um papel fundamental. Vamos ouvir.
6: O papel que as plantas desempenham, as plantas de cobertura, né? Então elas têm um papel que elas possam ajudar a estruturar a parte física com os sistemas radiculares, fazendo uma exploração no sistema em diferentes profundidades da camada do solo. A importância, então, que se tem de fazer uma diversidade de uso de plantas, que a gente chama de mix, porque ali tem diferentes sistemas radiculares. E isso vai ajudar a melhorar, então, a parte física. Essas plantas vão contribuir na parte biológica, porque os exudatos, sistemas radiculares, vão melhorar, vamos dizer assim, a alimentação da parte biológica. Isso ali vai ter uma vida, uma biota de solo que vai favorecer uma estruturação também. Na parte química, essas plantas de cobertura têm o seu papel fundamental de ciclagem de nutrientes até fixação biológica de nitrogênio pelas leguminosas, né? E o mais importante disso tudo também, o papel que elas desempenham, por exemplo, como sendo um excelente herbicida, vamos dizer assim. Por quê? Essas plantas de cobertura, elas vão suprimir as plantas daninhas, fazendo então que o produtor evita, né, o uso de alguns herbicidas que para fazer o controle, por exemplo, da pré pré-dessecação, para implantação, semeadura da cultura que vem depois. Saber o produtor tem alternativas que ele possa utilizar, tanto em consórcio com a própria cultura de grão. Por exemplo, foi abordado o uso da braquiária rosiziense em consórcio com o milho, principalmente para produtores que queiram trabalhar e estão trabalhando, na verdade, com a pecuária leiteira e trabalham muito com a silagem, né? Tem aquela ideia de que a silagem, ela destrói o solo por tirar toda a palhada, e aí entra a braquiária rosiziense como uma alternativa. E sempre lembrando, né, que a produção de palhada também tem a produção do sistema radicular. Vai deixar os bioporos, e esses bioporos aí vão ajudar, auxiliar, né, na entrada de água, oxigenação do solo, né? E lembrando que dentro do sistema conservacionista como um todo, a gente não deve trabalhar isoladamente, por exemplo, só as plantas de cobertura. A gente tem que formar um time na lavoura, né? Fazer um bom sistema plantio direto. O que que é esse time na lavoura? O terraceamento é uma forma também, a rotação de cultura, o produtor tem que ter essa mentalidade de realizar a rotação de cultura mesmo. Por exemplo, o milho está baixa, mas assim, ó, ele é fundamental entrar no sistema, ele vai ajudar a estruturar a parte física, química e biológica do solo. E sempre fazendo as semeaduras transversal à declividade do terreno. Por quê? Isso forma, vamos dizer assim, micro terraços, evitando então a erosão laminar. Agora, quando o produtor realiza a semeadura morra abaixo, morra acima, ele vai facilitar o caminho da água, levando então a enxurrada a provocar erosões.
4: Reforçando a visão do solo como ativo econômico, Caio Eric Scolin, gerente de marketing da Maxi Solo, afirmou que o solo deve ser compreendido como um dos principais patrimônios do produtor rural.
0: Sendo a base de sustentação para as plantas e animais que crescem e se desenvolvem a partir do solo. Foi estabelecido as estratégias de manejo nutricional e construção da fertilidade no perfil de solo para a safra 26-27. O objetivo é utilizar tecnologias fertilizantes à base de cálcio, enxofre, boro e zinco, com o objetivo de promover o condicionamento do solo, a nutrição saudável e reduzir os impactos da compactação do solo, da acidez por alumínio em profundidade e minimizar os impactos, principalmente do excesso de chuvas que o El Niño pode nos causar, levando embora nutrientes, lixiviando elementos e reduzindo o crescimento das plantas na próxima safra.
3: Ok, e eu agradeço a todos. Ontem, segunda-feira, 13 de julho, a cotação média do dólar foi de R$ 5,12. Edital de convocação para a Assembleia Geral Extraordinária. O presidente da Cooperativa Agroindustrial Alfa, Cooper Alfa, no uso das atribuições que lhe confere o artigo 46º, inciso 1 do Estatuto Social, convoca os senhores associados e senhoras associadas desta cooperativa para se reunirem em Assembleia Geral Extraordinária, na modalidade presencial, tendo como local de realização a Associação dos Funcionários da Cooperativa Agroindustrial Alfa, AARA, situada linha Monte Alegre, na cidade de Chapecó, a ser realizada no dia 15 de julho de 2026, em primeira convocação, às 9 horas da manhã, com 2/3 do número de associados em condições de votar. Em segunda convocação, às 10 horas, com metade mais um dos associados. Em terceira e última convocação, às 11 horas da manhã, com no mínimo 10 associados para tratarem e deliberarem sobre: 1. Atualização no Estatuto Social dos Municípios de Área de Atuação da Cooper Alfa, face à expansão geográfica da cooperativa. 2. Ampliação dos objetivos sociais da cooperativa, face à ampliação de negócios. 3. Deliberação sobre a opção de retirada de parcela da cota capital pelos associados da Cooper Alfa para integralização na cota capital da Credi Cooper Alfa. 4. Revisão e atualização da redação do Estatuto Social. 5. Apreciação e autorização de procedimento judicial, objetivando questionamento do Fundo Rural das operações com cooperados. 6. Outros assuntos gerais de interesse social. Romeu Bitch, presidente.
7: E o informativo dessa terça, dinâmico como você, encerra agora. E amanhã, quarta, tem uma nova edição. Lembre-se, nada pode parar quem acredita, porque se tem sonho, tem caminho. Até amanhã, boa tarde.
2: 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Muito obrigado pela sua audiência.

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turma, tudo bem por aí? Ótima tarde para todo mundo de terça-feira por aqui de Cavinhole, com muito prazer na Continental FM, levando para você as melhores músicas do Brasil e do mundo até o seu rádio. Eu espero que você esteja bem, feliz da vida aí, pronto, né, com o coraçãozinho aberto para vivermos fortes emoções nessa terça-feira. Tudo bem aí? Tudo certo? Simbora então. Aumenta o volume, 1990, essa música é linda, música do Air Supply, Lonely is the Night, tema da novela Barriga de Aluguel.

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2: É? História verdadeira, meu compadre.

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2: Ribeirão Preto. Nesse momento, gostaria de invocar todos os corações apaixonados para cantar assim com a gente. Vai lá.

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0: Obrigada, São Paulo.
1: Maiara e Maraísa, Não Abro Mão, fechando uma hora diretaço só de músicas pra você na programação da Continental FM. Onde você estiver, muito obrigado pela sua sintonia. Bom demais saber que você tá aí ouvindo a rádio, você trabalhando, você em casa descansando, ou de repente você aí circulando no seu carro pela cidade e ouvindo a programação. Nossos amigos motoristas também estão sintonizados na programação Continental.
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1: Fala, turma, tudo bem por aí? Ótima terça-feira pra todo mundo. De Caminhole por aqui na programação Continental FM. Exatamente, a sua música boa no seu rádio. Tá tudo bem por aí? Tudo certo com você? Que bom saber que você tá aqui ouvindo a programação. Simbora, que hoje a tarde da Continental tá demais. Só tem musicão pra você. Pra começar muito bem o nosso encontro de hoje, tem Bruno e Marrone. Faz de conta. Boa tarde pra você.

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0: Essa música é bacana demais, o Marcos e Beluti, pena que você tá namorando, né? Você já namora, namora? Ah, pois é. Se não dava clima por aqui, essa música é bacana demais na programação Continental FM. Tudo bem por aí? Tudo certo? Uma excelente tarde pra você, onde você estiver. É bom demais saber que você tá aqui ouvindo a rádio. Essa rádio que a gente faz com muito carinho, com muita preocupação pra levar até você o melhor conteúdo do rádio catarinense. Sejam todos bem-vindos a você que está sintonizando a rádio pela primeira vez. Essa daqui é a Continental FM, a rádio que entende você, ouvinte, e toca para você as melhores músicas do mundo todo dia.
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0: Olá.
1: Aqui estamos juntos para mais este momento de meditação, que meditaremos no capítulo 7, versos 4 de Apocalipse, que diz: então ouvi o número dos que foram selados, que era 144 mil, todas as tribos dos filhos de Israel. Esse é o remanescente, o resto que ainda crê em Jesus e aceita como seu Salvador. No capítulo 7 de Apocalipse são mencionados como sendo das 12 tribos de Israel. O Israel moderno é uma continuação do Israel antigo. O Israel antigo era baseado nas 12 tribos e estas alicerçadas em Cristo. Em 1 Coríntios 10:4, como afirma isso. E o Israel moderno é baseado nos 12 apóstolos que eram israelitas. E este também alicerçados em Cristo. Efésios 2:20. O Israel moderno apresenta características de perversidade idêntica à dos 12 filhos de Jacó, conforme pode ser visto em Gênesis 49 e em Deuteronômio 33. O Israel espiritual é a continuação do Israel literal e, em tempos de apostasia e rebelião contra Deus, sempre houve uns poucos que se mantiveram leais a Deus, um remanescente. Portanto, é um número simbólico que vem trazendo as orientações sobre o remanescente, sobre os que se salvam. E é muito importante a gente tirar essas dúvidas sobre esses fatos, que no próximo momento de meditação meditarei contigo outros fatos que aconteceram, de que foi poucas pessoas que se salvaram em cada momento da história, a cada momento da mensagem, e hoje não é diferente. Os poucos significa que o número dos salvos é menor do que o número dos perdidos. E a única coisa para nós se salvar é eu e você tomar conhecimento do que se trata e pedir a Deus com sinceridade quais os procedimentos que devemos ter. Pense nisso. E eu te espero no próximo momento de meditação.
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1: Onde você estiver, muito obrigado pela sua sintonia. Por aqui de Cavignoli, o comandante da nave na Continental FM, com muito prazer, levando aí até o seu rádio as melhores músicas do Brasil e do mundo. O que você acha da gente matar saudades agora? Isso, trazer um clássico do passado pra gente dançar. Bora então, aumenta o volume, tem Roxette, Dangerous. Olá.

0: Essa música é linda demais, do Zezé de Camargo e Luciano. Teorias pra você na programação Continental FM da sua terça-feira. Ah, essa música faz a gente viajar no tempo, né? Faz a gente dar uma refletida sobre as condições da vida. Ah, se o coraçãozinho tá apreensivo nessa tarde, essa música toca e você fica, sei lá, pensando, né? Pensando se poderia ter feito diferente, pensando se poderia ter resolvido de alguma forma. E fica essa angústia no coração, né? Sempre é bom saber que você fez tudo que poderia ter sido feito. E às vezes a gente acaba se culpando por algo que não fez, mesmo não tendo a culpa, né? Essas são as coisas do coração que acabam fazendo com que a gente perca um pouco mais de tempo pensando em como poderia se consertar algo que não tem como ser consertado. Ah, o de Cavignoli tá filósofo hoje! Intervalo rapidinho, eu volto já.
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1: Faltando apenas 4 jogos para acabar o Mundial, a primeira partida da semifinal acontece entre França e Espanha. Os franceses chegam como os favoritos, mas com um gosto amargo dos dois últimos encontros com a Espanha. Em 2024 e 2025, os franceses perderam a Eurocopa e a Liga das Nações para a Espanha e agora buscam revanche. A seleção espanhola chega embalada em uma sequência invicta desde março de 2024. Os espanhóis acumulam 36 partidas, somando resultados positivos. Caso vença hoje, a Espanha igualará a Itália, dona da maior sequência invicta entre seleções, e se a Espanha vencer o Mundial, terá um novo recorde. Eu sou Melina Calduro, de Atlanta, para o Acaerte em Campo.
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0: Ana Castela, essa música é linda, é que eu não te esqueci na programação da tarde da Continental FM. Ah, que música linda, toca o coração dos apaixonados, né? Bonita essa música, gostei. Mais uma que você ouve aqui na programação Continental FM nessa tarde maravilhosa, gostosa. Agradecendo sempre a sua audiência aí onde você estiver.
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2: Começam nesta terça as inscrições para o processo seletivo do Fundo de Financiamento Estudantil FIES do segundo semestre deste ano. Os interessados em participar do certame têm até o dia 17 para, via internet, fazer inscrição no Portal Único de Acesso ao Ensino Superior.
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2: Uma passageira foi flagrada transportando mais de 100 frascos de medicamentos anabolizantes de origem estrangeira durante uma fiscalização em um ônibus interestadual na noite de domingo, em Bom Jesus. A apreensão foi realizada pela Polícia Militar Rodoviária, que também encontrou cosméticos e produtos de perfumaria sem comprovação regular de importação. A abordagem ocorreu por volta das 10 da noite, quando os policiais rodoviários fiscalizaram um ônibus que fazia a linha Cascavel, lá no Paraná, a Florianópolis.
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0: excelente tarde pra você, muito obrigado pela sua sintonia, tá no carro agora, tá circulando, tá transitando, tá levando aí a gente de carona, 96,1 Continental FM, a melhor rádio, né? Do Oeste Catarinense, Santa Catarina, por que não do Brasil e do mundo, pra você que ouve a gente pela internet, em qualquer lugarzinho do mundo, né? Na Europa, o pessoal tá curtindo a rádio. Muito obrigado pela sintonia aí. Muita gente da região vai viajar, vai morar, por exemplo, em Portugal, Inglaterra, e leva a rádio no coração, né? E ouve a gente lá através da internet. Então, para você que tá aí longe dos seus entes queridos, para você que tá aí longe das pessoas que você ama, tentando a vida, batalhando, né? Força aí, tá bom? Tamo por aqui torcendo por você. Aumenta o volume, tá começando às 10 mais da Continental, 10 músicas sem intervalo.
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0: Essa música é linda demais, do Thiago York, pra você na programação Continental FM, fechando 10 músicas sem intervalos comerciais. Nossa, que programação é essa, amigo? Rolou de tudo um pouco aqui na programação da Continental. E só musicão pra você, né? Tudo que você gosta nesse misto bacana de coisas boas. São várias músicas, vários ritmos, gêneros e tempo, não é isso? Músicas de todas as idades pra você matar saudades e também pra curtir nessa tarde de terça-feira aqui na Continental FM. Intervalo rapidinho de Cavignoli, volta já, fica aí.
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1: Uma excelente terça-feira para você. Muito obrigado pela sua sintonia, pelo seu carinho aqui na programação número 1 do seu rádio. Essa é a Continental FM, levando para você, onde você estiver, só as melhores.

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0: Essa música é linda, né? João Bosco e Vinícius, com a participação dele e do Gustavo Lima, 25 horas pra você na programação Continental FM. Tá tudo bem aí? Tudo certo? Tá em casa? Tá ouvindo a rádio? Ô, de Cavignoli, tô aqui no meu trabalho, ouvindo a programação. Abração pra você que tá trabalhando aí, pessoal dos restaurantes, né? Turma boa também dos supermercados. Alô, você no açougue, pessoal aí do açougue ouvindo a programação. Tá tudo bem por aí? Tudo certo? Obrigado pela sintonia.
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2: O governo federal libera nesta quarta o novo lote do abono salarial PIS/PASEP. A rodada atende trabalhadores nascidos em setembro e outubro que exerceram atividade formal durante o ano base de 2024. O Ministério de Trabalho e Emprego organiza os pagamentos de acordo com o mês de nascimento.
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2: O setor de apostas esportivas estima faturar 10 bilhões de reais em receita líquida durante os meses da Copa do Mundo. O valor é mais que o dobro dos 4,32 bilhões projetados pela Confederação Nacional do Comércio para o ganho extra de todo o varejo brasileiro neste período. O interesse dos apostadores deve elevar o tráfego nos sites do setor.
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1: Simbora, turminha do bem, excelente tarde pra todo mundo, por aqui de Cavignoli, na Continental FM. Alegre da vida, porque eu tô aqui tocando as músicas e sei que você tá em casa agora curtindo a programação. Tá no carro aí, tá circulando, tá curtindo a rádio, tá na Continental FM, tá de bem com a vida, né? Essa rádio transborda alegria pra você, porque a gente faz com muito amor tudo aqui na rádio. A gente capricha, leva pra você a melhor programação, pra que você se sinta bem aí onde você estiver, tá bom? Aumenta o volume, essa música é bacana demais.

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0: Essa música é bacana, né? Do Luan Santana, Nega, pra você na programação da tarde da Continental FM. Nessa programação mais do que especial. Hits de ontem, sucessos de hoje, mesclado com um pouco de flashback, pra dar esse tempero gostoso, né? E deixar esse caldeirão chamado Continental FM muito mais especial. Tudo que você ama, todas as músicas que você adora, se ouve aqui na nossa programação. Fica aí, o intervalo é rapidinho, eu volto já.
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1: A arbitragem para o jogo de hoje entre França e Espanha já está definida. O salvadorenho Ivan Barton será o árbitro. Ele, que tem 35 anos, já apitou outras 3 partidas nesta edição do Mundial. Inclusive, Barton foi o primeiro árbitro a aplicar a Lei Vini Júnior, a regra da FIFA antirracismo, expulsando o paraguaio Miguel Almiron no jogo contra a Turquia, que foi um dos que ele apitou. Além disso, ele também esteve no empate entre Japão e Suécia, e o último jogo foi a vitória da Suíça nos pênaltis sobre a Colômbia nas oitavas de final. Uma grande responsabilidade para este árbitro. Eu sou Melina Calduro, de Atlanta, para o Acaerte em Campo.
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2: E tudo, não me esconda nada. Você tá ouvindo a rádio aonde, hein? Tá no trabalho agora? Qual é o setor que você trabalha aí? Qual é a loja? Qual é o comércio? Manda pra gente aqui no nosso WhatsApp que a gente quer saber. Nós aqui da Continental FM somos curiosos e queremos saber onde você tá ouvindo a rádio. Né?

0: Valeu, parabéns.
1: Obrigado, Zeca. Prazer é nosso. Amando você. Muito obrigado por tudo, meu amigo.
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Muito obrigado, gente! Obrigado pela presença, obrigado pela energia de vocês, obrigado pelo carinho. Obrigado por estar aqui com a gente em mais um dia especial, mais uma noite especial. Que Deus abençoe nossos fã-clubes, nossos amigos, nossos familiares. Muito obrigado por somar com a gente toda essa noite especial.

0: Marcos Ribelucci, pega esse carro pra você na programação da Continental FM dessa terça-feira. É só musicão no seu rádio, amigo, pra levar pra você aí as boas energias do rádio, pra deixar sua terça-feira muito mais agradável, pra você se sentir feliz aí, amado, respeitado, né? Com essa programação que a gente faz com muito carinho pra você, ouvinte Continental FM. Intervalo rapidinho, eu volto já, não sai daí.
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5: Onde você estiver ligado na programação da Continental FM, o nosso muito obrigado a você. Que bom saber que você tá aí tirando um tempo para ouvir a programação, curtindo com a gente, né? Cantando junto quando pode, exatamente, dançando quando dá. Afinal de contas, esse é o nosso objetivo aqui na programação da Continental FM. Deixar o seu dia muito mais especial. Aumenta o volume, essa música é bacana demais.

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1: Luan Santana! Kaique Mente Sã, participação do Luan Santana na programação. Nossa, essa música é bacana demais. Fechando a tarde da Continental de hoje. Isso! Foi só musicão por aqui, né? Quantas músicas maravilhosas e quantos momentos especiais vivemos nessa tarde. Fica aí com o intervalo, é rapidinho, eu volto já com a programação do Só Toca Stop.
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3: A Argentina entra em campo nesta quarta às 16h para enfrentar a Inglaterra na semifinal da Copa do Mundo, carregando um fator que pode pesar na reta decisiva do torneio, o desgaste físico. A equipe é a seleção que mais tempo permaneceu em campo entre os quatro finalistas. Os argentinos já acumularam 6h05 de jogo, sendo a única equipe a ultrapassar a marca de 6h na competição.
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3: A cidade de Campos Novos sediou neste final de semana mais uma etapa do Campeonato Estadual de Judô. As três equipes que representaram Chapecó tiveram grande desempenho e retornaram para casa com um total de 21 medalhas, além de importantes resultados coletivos.
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0: fala, turminha do bem. Boa tarde pra você. Muito obrigado pela sua sintonia aqui na Continental FM, levando pra você, onde você estiver, as melhores músicas do rádio catarinense. Tá em casa, tá curtindo a rádio que eu sei? Tá me ouvindo aí?
1: Tô ouvindo aí, Dica. Tá bom?
0: Ah, que legal, bacana saber que você tá curtindo a programação aí, tá bom? Então faz o seguinte agora, aumenta o volume do seu rádio, porque tá começando o Só Tocas Top, a reunião das melhores músicas do momento no Brasil pra você curtir aqui na programação.

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0: música maçonzeira, esse cara canta demais. Bruno Mars, Adjust Mine, pra você na programação do Sotocas Top da Continental FM. Tá tudo bem por aí, tudo certo? Que bom saber que você tá aí ouvindo a rádio, curtindo a Continental FM, essa rádio que tem a missão de levar pra você só musicão o dia inteiro.
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1: Que a sua terça-feira seja maravilhosa, que a sua tarde esteja fantástica, né? E que você esteja muito feliz ouvindo aqui a programação da Continental FM. É o que deseja toda a equipe aqui da rádio pra você, tá bom? Muito obrigado aí pela sua audiência, você é fantástico. 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
2: 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Essa música, ela é um pedido de casamento. Se você quer ficar muito tempo com essa pessoa,

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1: Não tem jeito, meu compadre. Vambora.
2: Ela vacilou comigo, nós estamos aí, né? Tudo certo.

0: Leite Romário, Não Namora, tem participação do Zé Neto e Cristiano nessa música aí, na programação do Só Tocas Top pra você até as 5. As melhores músicas do hoje rolando pra você na programação da Continental. Intervalo bem rapidinho, eu volto já, fica aí.
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0: uma mudança estratégica no regulamento funcionou perfeitamente e garantiu as quatro melhores seleções do ranking mundial nas semifinais. A alteração feita pela FIFA no chaveamento, sob medida para blindar grandes potências e evitar eliminações precoces. A Argentina e a Espanha foram separadas em lados opostos do cruzamento. O mesmo desenho foi aplicado para a França e Inglaterra. Como todas confirmaram o favoritismo dentro do campo, o topo do ranking da FIFA se manteve intacto. Agora, o planeta vai assistir a dois dos maiores clássicos do futebol mundial, valendo vaga na grande final do dia 19 de julho. Eu sou Melina Calduro, de Atlanta, para o Acaerte em Campo.
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2: A gente fica feliz pra caramba quando sabe que você tá aí ouvindo a Continental FM. Você é um grande responsável por nosso sucesso e é por isso que a gente tem muito a agradecer a você, a sua audiência, a sua confiança. Muito obrigado onde você estiver nessa terça-feira.

0: música maçonzeira do Alex Alvren, Ordinary, pra você na programação da Continental FM. Com essa música a gente fecha muito bem a edição de hoje do Sotocas Top, prometendo voltar amanhã a partir do meio-dia, tá bom? Combinado? Não sai daí, depois do intervalo tem pra você Balança Continental. Nos falamos amanhã, tchau turma.
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2: O Balcão Municipal de Empregos de Chapecó tem disponíveis nesta semana 1.490 vagas disponíveis em 193 empresas. Os telefones para agendamento são o 3322-1002, 3328-6376. O horário é das 8 às 11h45 e das 13h15 às 17h30.
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2: Desde ontem, motoristas podem lançar mão de um aplicativo para conferir a avaliação da qualidade de postos de combustíveis espalhados pelo Brasil. É possível também denunciar irregularidades. A plataforma ANP com VC Postos foi lançada pela Agência Nacional de Petróleo, Gás Natural e Biocombustíveis, órgão público que regulamenta e fiscaliza o mercado de combustíveis no país, da produção até a comercialização final.
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Vamos lá, 5 horas e 11 minutos. Bom fim de tarde para você ligar com a gente. Hoje, dia 14 de julho de 2026. 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Vamos nós! Temperatura nesse momento de 19 graus, máxima de 21 para hoje, mínima de 5. É, pela Copa do Mundo vão jogando França e Espanha início de segundo tempo, né? É. E aí, então, você vai acompanhando os detalhes aqui comigo, vou passando para você. Então, 1-0 por enquanto para a França, gol de pênalti. Então tá. Trazendo a primeira de hoje com o San Marino. Caso novo, Thailson. Tá

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1: Para de tocar isso nessa gaita, guri. Ayrton Machado, ensina esse moleque a tocar o leque-leque dos garotos de ouro.
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2: A rádio de todas as gerações, a mais do seu rádio. A promessa que a partir de amanhã o dia começa a esquentar um pouquinho mais, né? 23 graus a máxima para amanhã. 19 graus agora. Vamos que vamos, trazendo mais sucessos. Agora tem

0: Thiago cantando pra gente Sinal Disfarçado, Zé e Rodolfo, Zé Novaes, aliás, na participação. Banda Passarela cantando Quarto 12. Vamos que vamos! Hoje é um dia 14 de julho, hoje é dia da liberdade de pensamento, dia de São Camilo e dia do propagandista de laboratório. Bom fim de tarde pra você ligar com a gente. Rápido intervalo, já já tem momento de oração e fé com o padre Reginaldo Manzotti.
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3: Tamo de volta, onde o sucesso não para, a música é constante. Bom fim de tarde, bom resto de terça. Amanhã quartou, amanhã tem sorteio de pizza. Trazendo o musical São Francisco, tá rolando flashback, o melhor da banda pra você aqui.

0: João Neto e Federico cantando Sai Pra Lá, participação também aqui de Tchê Garotos cantando Ajoelho e Chora. A gente tá na pausa na parte musical. Vem aí momento de oração e fé com o padre Reginaldo Manzotti.
1: 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Boa tarde, queridos filhos e filhas, família evangelizar é preciso de todo o Brasil. Dia de Nossa Senhora do Carmo está chegando, é quinta. Que tal você hoje acessar o site www.padrereginaldomanzotti.com.br e lá tem pedidos de oração, mandar as suas intenções para as missas que vamos celebrar em honra a Nossa Senhora do Carmo. Em nome do Pai, do Filho e do Espírito Santo. Amém. Nossa Senhora do Carmo, venho nesta tarde consagrar-me inteiramente a vós. Tudo o que sou, tudo o que tenho, entrego em vossas mãos. Nossa Senhora do Carmo, suplico-vos que fortaleçais com vosso poder a minha fraqueza. Nossa Senhora, nesta tarde, iluminai a escuridão da minha mente com a vossa sabedoria. Nossa Senhora, que o santo escapulário traga-me a vossa especial proteção nas lutas do dia a dia, para que eu possa ser fiel ao vosso divino filho. Mãe, que o teu santo escapulário afaste-me de tudo que é pecaminoso. Revista-me, ó Mãe, com as virtudes de um verdadeiro discípulo. Nossa Senhora, Mãe do Santo Escapulário, ofereço esta oração para minha salvação e na intenção que agora apresento, diga os nomes. Pense em alguém e reze comigo. Nossa Senhora do Carmo, proteja-nos de todo mal, livra-nos de toda maldade. Ave Maria, cheia de graça, o Senhor é convosco. Bendita sois vós entre as mulheres, e bendito é o fruto do vosso ventre, Jesus. Santa Maria, Mãe de Deus, rogai por nós, pecadores, agora e na hora de nossa morte. Amém. Mãe, abençoai a minha família, abençoai os que se recomendam às minhas orações, abençoai e santificai a todos nós. Nossa Senhora do Carmo, protegei-nos na vida, consolai-nos na morte e seja nossa advogada junto a teu filho Jesus. Amém.
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3: A Defesa Civil intensifica o monitoramento das condições climáticas, que passou de 0,7 centígrados em junho para 1,2 centígrados em julho. Fenômeno aumenta a probabilidade de chuva acima da média em Santa Catarina. A previsão indica que o aquecimento das águas do Oceano Pacífico vai continuar aumentando ao longo do inverno, alcançando forte intensidade até o fim da estação. O pico é esperado entre os meses de outubro e de dezembro.
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4: Pro...
3: projetos de lei que ampliam o direito à porte de arma para novas categorias profissionais avançaram nos últimos meses no Congresso Nacional. As propostas receberam parecer favorável em comissões da Câmara dos Deputados e do Senado Federal e podem beneficiar profissionais como advogados, corretores de imóveis, agentes de trânsito, fiscais ambientais, médicos veterinários e vigilantes. No entanto, a mudança ainda não tem a validade legal, pois depende da conclusão da tramitação e da sanção.
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0: Terceira Dimensão, Anjo que Nasceu na Terra. Bom fim de tarde pra você ligado com a gente. Que bom ter o carinho da sua audiência. Rápido intervalo e a gente já volta.
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10: Estamos de volta. Adeus, França, né? Na verdade, vai disputar o terceiro lugar com o perdedor de amanhã entre Argentina e Inglaterra, né? Que vai pra final, a Espanha. 2-0. É, a França, quando pegou um time bom mesmo, aí sucumbiu, né? Agora tem Pérola Negra, frentista.

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0: participando com a gente. Alô, Chayane, bom fim de tarde, bom início de noite pra você. Daqui a pouquinho tem as últimas de hoje aqui na programação do Balança Continental. Bom resto de terça, bom resto de semana pra você.
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4: De todas as gerações. 12 minutos faltando para as 7, a rádio de todas as gerações, trazendo a última sequência.

Bom início de noite, um forte abraço pra você ligado com a gente. Essa é a Continental. Grupo Marcação, tá chovendo aí.

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0: do Brasil. As notícias do governo federal que movimentaram o país no dia de hoje.
1: Olá, boa noite.
0: Boa noite para você que nos acompanha em todo o país.
1: Terça-feira, 14 de julho de 2026.
0: E vamos aos destaques da Voz do Brasil.
1: Meio ambiente e clima. Painel eletrônico monitora efeitos do El Niño no país.
0: Plataforma informa onde haverá excesso de chuvas, estiagem ou ondas de calor.
1: Hoje vamos falar sobre o fenômeno e como poderá afetar o Brasil. Luana Karen.
2: Entre as principais as consequências esperadas para o Brasil estão excesso de chuvas na região sul e a estiagem nas regiões norte e nordeste.
0: Energia e combustíveis.
1: Conselho Nacional de Política Energética aprova aumento no percentual de etanol anidro na gasolina para 32%.
0: E aplicativo oferece ao consumidor informações sobre postos de combustíveis e canal para denúncias. Gabriela Noronha.
3: O aplicativo é gratuito e funciona como um mapa interativo no celular, ajudando consumidor a descobrir quais postos são de confiança e quais devem ser evitados.
1: Proteção das crianças e adolescentes no ambiente digital.
0: Como o ECA Digital avança no combate à violação de direitos é o tema de entrevista com Fábio Meirelles, do Ministério dos Direitos Humanos e Cidadania.
4: Então, o ECA Digital é um grande avanço, traz esse princípio do ECA, né, da proteção integral, da prioridade absoluta para o ambiente digital, e ele hoje já é uma referência no Brasil. No mundo.
1: Hoje, na apresentação da Voz do Brasil, Luciana Vasconcelos e Luciano Seixas.
0: E acompanhe a gente ao vivo, acesse radiogov.ebc.com.br ou canal Gov na sua TV aberta.
1: O percentual de etanol na gasolina será elevado de 30 para 32%.
0: A medida aprovada hoje pelo Conselho Nacional de Política Energética tem previsão para valer a partir de 1º de agosto.
1: E terá vigência de 180 dias, com possibilidade de prorrogação por igual período.
0: O ministro de Minas e Energia, Alexandre Silveira, afirmou que a mudança é segura e que tem respaldo técnico.
5: Nós estamos completamente seguros de avançar até o E32. O Instituto Mauá nos deu o laudo de que nós estamos habilitados a fazer o aumento. E a transitoriedade é apenas uma maneira de nos precavermos a poder, dentro de 180 dias, nós vermos o que está acontecendo. A cada oscilação, nós sentamos e protegemos o consumidor e protegemos a economia nacional.
1: Ainda de acordo com o ministro Alexandre Silveira, a medida vai contribuir para a autossuficiência do país em meio ao contexto da guerra no Oriente Médio.
0: Na hora de abastecer o carro, quanto mais informações o consumidor tiver, melhor.
1: Por meio de um aplicativo, o motorista confere se o posto onde ele vai é um estabelecimento confiável.
0: E caso perceba alguma irregularidade, também é possível fazer uma denúncia diretamente à Agência Nacional do Petróleo, Gás Natural e Biocombustíveis.
3: O aplicativo ANP com você postos é gratuito e funciona como um mapa interativo no celular, ajudando o consumidor a descobrir quais postos são de confiança e quais devem ser evitados. O funcionamento é bem prático. Ao abrir o aplicativo, o usuário vê os estabelecimentos da região sinalizados por cores, como em um semáforo. Os postos recebem notas de 0 a 5 com base nas fiscalizações.